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2: Boa noite. O silêncio da noite ganha trilha sonora agora com Love Night, um programa feito para recordar, sentir e se emocionar. Eu convido você para viver essas próximas horas comigo, recordando grandes sucessos internacionais. É o Love Night no ar. Júlio Iglesias, Não Me Vou Eu Vou A Enamorar.

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1: Phil Collins, Can't Turn Back the Years.

0: Pelo bailão, vagabundo feito eu. Vamos nessa então, gente. Galera que tá no trânsito, ótima segunda-feira pra você. Obrigadão pela companhia e cuidado sempre por aí, tá bom? Banda Subras. Estação Fandangueira com um sorriso lindo, definições. Banda Champion, dois amigos. Vamos nessa então, galera que tá no trabalho, ótima segunda-feira de trabalho, muito obrigado pela companhia de sempre. Agora a gente traz por aqui o som da banda Mercosul. Lágrimas de Amor, Grupo Carisma, também ouvimos por aqui o Rainha Musical com o Medley, Depois Que Você Matar Meu Coração e Só de Você. Vamos nessa, que é boa beça. Pessoal que tá em casa numa boa, tá curtindo? A gente, nesta segunda-feira, tamo junto sempre. Muito bom ter você por aqui. Esse é o Bandinhas, que agora segue com Corpo e Alma e Ojos de Luna. Flor da Serra atende o celular e Rota Luminosa com o Cachorrinho na Coleira. Vamos lá, penúltimo bloco já tá no ar, hein? Tá passando rápido o tempo, mas vamos aproveitar bem esse tempo aí com música boa, porque aqui no Bandinhas você já sabe, é só as melhores pra você. E agora tem Talagaço pra gente iniciar o bloco. Grupo Hello, Amor Secreto e Thomas Machado, Pancadas de Saudade. Galera do céu, último bloco tá no ar, é, boa segunda-feira pra você, eu sou o Anderson Dilke e a gente vai junto por mais alguns minutinhos com música boa aqui na programação e a gente começa o bloco com Brilhação e Corpo e Alma. Fechou, Banda Vaneira, Amor da Minha Vida, Cleiton Borges, Barquinha de Ouro, grande abraço a todos, uma boa segunda-feira.
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2: Peter Cetera, Glory of Love.

em seu dial Love Night, tocando as melhores canções do passado. Shake Stevens, give me your heart tonight.

Bem, agora o Love Night faz uma pequena pausa, mas não saia daí, porque em instantes tem mais músicas apaixonantes para embalar a sua noite.

De volta com Love Night, embalando sentimentos e eternizando lembranças. Obrigado pela sua audiência e continue ligado. Boa noite. Laura Pausini.

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1: Roxette, Milk and Toast and Honey.

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Simply Red, If You Don't Know Me By Now.

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1: Hanson, Save Me.

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0: Chicago, If You Leave Me Now.

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Dino Vanelli, Hurt to Be in Love.

0: No Love Night, os maiores flashbacks de todos os tempos. Vamos fazer um pequeno break, mas continue conosco. Depois do intervalo, tem mais Love Night, mais música e mais emoção para você. 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
0: De volta com Love Night, músicas que marcaram histórias e continuam tocando corações. Quintiliano 40, Limensa Verita.

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Liverpool Express, Every Man Must Have a Dream.

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0: For Non Blondes, WhatsApp

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1: Rod Stewart and Emmy Bell, I Don't Want to Talk About It.

É o Love Night em forma de canção, fazendo a sua noite muito mais gostosa. A gente faz uma pausa rapidinho agora, mas já já estaremos de volta com mais emoção em forma de música.

0: De volta com o Love Night, conectando você às mais belas histórias de amor.
1: Chris Isaak, Wicked Game.

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Phil Collins, Everyday.

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1: Eric Clapton, Wonderful Tonight.

0: Katie Kassoon.
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2: Lynyrd Skynyrd, Simple Man.

0: aqui o amor e a emoção juntos no Love Night.
1: Michael Learns to Rock Someday.

0: Bem, vamos ao intervalo. Daqui a pouco, Love Night está de volta com mais canções que falam direto ao coração. É rapidinho. Continue com a gente. 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
2: O Love Night está de volta, trazendo sucessos que marcaram gerações apaixonadas. Gabriele Chiararo. Paroles, paroles.

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Celine Dion, The Power of Love.

Aqui sua noite é só emoção no Love Night. Não saia daí. Em instantes o Love Night continua, com mais músicas para levar você em uma viagem no tempo.

Estamos de volta para continuar essa noite especial. É o Love Night no ar. Karen Ramírez, Looking for Love.

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1: Paul McCartney, My Love.

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1: Boa noite.
0: Pupo, ti scriverò.

0: é o Love Night na sua noite. A gente faz uma pausa agora, mas em instantes tem mais música linda esperando por você. 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
0: Voltamos com Love Night, enchendo a sua noite de lembranças e momentos inesquecíveis.
4: George Michael and Paul McCartney, Heal the Pain.

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0: Maria Denis, You Don't Love Me.

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Extreme, more than words.

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Bee Gees, How Deep Is Your Love?

Tá gostando? Então bom demais! Vamos dar uma paradinha e em instantes o Love Night continua com mais músicas que marcaram histórias de

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1: Dido, thank you.

Aqui você curte grandes sucessos românticos da música internacional. Clímax, I Miss You.

0: Terminamos mais um capítulo do Love Night, mas amanhã começa tudo de novo. Prepare o coração, porque tem mais emoção vindo por aí. Obrigado pela companhia e até a próxima noite. 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

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Ilegal, imoral ou engorda.

É o rei Roberto Carlos emocionando você. Ouvimos Pássaro Ferido. Vamos fazer um break e já estaremos de volta. Aguarde aí. Okay.

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2: Temos mais uma hora de grandes, depois de muita informação, agora música também aqui na sua RCV. Feel Control.

Pois é, a presença aqui de Feel Control com este mix de 11 minutos nos apresentam então estes zucos maravilhosos deste grande senhor, então, da música lá das Antilhas, não é? O melhor do zuc. E nós vamos seguindo, 8 e 11 minutos, Rádio de Cabo Verde. Agora música do grande Maruca, Lady Tarafal, com o tema que chama-se Pedimento, um funaná tremendo. Então, boas energias para esta quinta-feira, 14 de maio. Gil Nouro convosco, então, até bem perto das 9.

Julio Mundo, Democracia. Grande som, grande funaná. Para trás ouvimos também outro funaná poderoso, Pedimento, na voz de Maruca. Ainda na onda deste ritmo, não é? Deste género musical aqui da nossa terra, seguimos com os Tubarões e Tunuca, que está no álbum Portão de Nosilha. Dia 14 de maio, em 1998, falecia neste dia Frank Sinatra.

Tubarões, aqui com Tunuca, está no álbum Por Todos e Nozilha, então, de 1994. Para trás, ouvimos os Bully Mundo com Democracia. Ouvimos também Pedimento na voz de Maruca. E abrimos esta hora 8-9 aqui desta quinta-feira com o Phil Control e um mix de vários sucessos dele. Para já, outro grande funaná, este Um Cá Por Si. Daqui a pouco vamos curtir a voz de Frank Sinatra, ele que faleceu num dia como hoje, 14 de maio, mas em 1998.

Zezé e Zé Cadinha Reinaldo, arranjos de Paulino Vieira, letra ou composição de Cacá Barbosa. Um cá por si.

0: grande som, não é? Um grande arranjo tem esta música, voz impecável de Zeca Dinha Reinalda. É o projeto entre os dois irmãos, Zezé e Zeca Dinha Reinalda, que chama-se exatamente Um Capurci, arranjos de Paulinho Vieira. Composição de Cacá Barbosa, este Um Capurci.
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0: Já o disse, faleceu há 28 anos.

Incrível, não é? The Voice, grande Frank Sinatra, faleceu num dia como hoje, mas em 1998. Este foi um cantor, não é? Ator e produtor norte-americano, considerado. Ele foi considerado um dos maiores artistas de todos os tempos. Foi um dos músicos recordistas de vendas, com mais de 150 milhões de cópias mundialmente vendidas. Vamos ouvir mais um tema aqui que é bem suave e tranquilo. I Got You Under My Skin.

Frank Sinatra. Incrível, não é? Estas músicas dele têm de facto uma capacidade incrível. Tinha, não é? Uma capacidade incrível para cantar com uma calma maravilhosa. Está por aí esses grandes discos, não é? Nas plataformas digitais. Fica para sempre, ficam estes registros. Frank Sinatra, então, nasceu em 1915. Se estivesse vivo, tinha 110 anos. Faleceu, já o disse, então, a 14 de maio de 1998. Este grande artista, este senhor que foi cantor, ator e produtor norte-americano, já o disse, considerado um dos maiores artistas de todos os tempos, foi um dos músicos mais recordistas de venda. Em toda a sua carreira, vendeu mais de 150 milhões de cópias em todo o mundo. Filho de imigrantes italianos, nasceu na cidade de Hoboken e iniciou a sua carreira musical na era do swing, vertente do jazz, em companhia dos músicos Harry James e Tommy Dorsey, também muito famosos. E ele encontrou a fama como artista solo depois que assinou o contrato com a gravadora Columbia, que já fez muitos artistas, já lançou muitos artistas por aí, por este mundo fora. Pois é, pessoal, vamos andando, estamos já na reta final desta edição de hoje, desta quinta-feira de Bom Dia Cabo Verde. Estamos assim com grandes vozes, seguimos agora com esta nossa diva, não é? Porque não? Diva, a Sol Garcia, que está a fazer uma ótima carreira, com grandes mornas, grandes músicas também, outros géneros, e está aqui este novo medley, ou esta

violão. Pois é, pessoal, estamos a fechar. Um grande abraço a todos, boa disposição e uma ótima quinta-feira, 14 de maio. Amanhã estaremos, se tudo correr bem, então aqui para mais uma edição de Bom Dia Cabo Verde, aqui na sua RCV.

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1: Ai, buta crita, Messi Fla, mas Francisco Carvalho que tem sarta fazer nada durante todo aquele tempo ali.
2: Ah, que é impossível que alguém saiba o que ele.
3: Nunca sabia onde que não sei?
2: Casa da Juventude de Calbiceira.
1: Não se crê conosco? Conheço?
2: Bem.
3: Nós estamos ali na Casa de Juventude de Calbiceira e ali nós também entrevista um dos jovens mais conhecidos e mais popular e mais ativo da zona. E o senhor ali é Edmin. Edmin, meu
4: presidente.
3: Sabe, tranquilo?
4: Sim,
3: agora, no tempo do Flam, agora, como jovem mais ativo que conhece profundamente todo o problema desse comunidade, de executar dessa Casa de Juventude ali na Calbiceira.
4: Oh, obrigado, deixa. Mas ativo nunca sabe se minha mãe está mais dinâmico e um gajo grande dinâmico. Esse Casa de Juventude é maravilhoso. Amor, é um espaço onde hoje em dia não tem sala de estudo, não tem um salão que jovens podem bem chinos também, falam um bocadinho dos seus dias, planos de jogo. É maravilhoso, é um sonho realizado. O jovem de Calbiceira tem só a ganhar com isso.
1: Vou poder nos falar um pouco mais sobre Francisco Carvalho?
4: Oh, Francisco Carvalho para mim é um gajo maravilhoso. Para além de humano, que ele é de da prova, melhor ser humano. Extraordinário, como se não adianta falar para a experiência própria ali na Calbiceira. Era um sonho de todo jovem de Calbiceira. E se mata para o sonho torna realidade, e se mata para a sua benção.
1: No cabo de entrevista, uma única pessoa, seu conhecido ali na Calbiceira, e cabo para falar-nos um bocadinho sobre únicas obras que Francisco Carvalho fez durante todo aquele tempo.
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1: Muita gente perguntando para Modi, quinta fase questão de usar camisola nessa caminhada para Cabo Verde. Gente, é simples. Para Modi, viste camisola significa acredita em algo muito mais grande que nós próprios. No futebol, ou que não te viste camisola de nossa seleção, não te deixa de lado tudo diferença. Nós é tudo Cabo Verde. Não te sofre junto, não te vibra junto, não te acredita junto. E é exatamente aquele espírito ali que nosso país mestre hoje. Hoje no mestre volta a acreditar que Cabo Verde pode ser verdadeiramente para todos. Um país onde que ninguém te fica para trás. Onde cada jovem tem sua oportunidade. Cada família tem dignidade e cada ilha está ser respeitada. Viste camisola e assume um compromisso com um ideal. Escolhe união em vez de divisão. Esperança em vez de desânimo. Trabalho em vez da resignação. A mim, acredita profundamente no nosso país Cabo Verde. Acredita na força de nossa juventude, de nós mulheres, de nossos trabalhadores e de nossa diáspora. Acredita num Cabo Verde verdadeiramente para todos. 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
4: Com vocês, alguns momentos da participação de Francisco Carvalho no último debate legislativo. Ouça agora o que o Francisco Carvalho tem a dizer sobre a viabilidade dos transportes.
5: A minha fica até pensa naquele comerciante lá de São Filipe que passa afronta com questões de transporte. A minha fica até pensa naquele alguém que mora lá em São Nicolau, que fica também praia, é que consegue bem. A minha pensa naquele alguém de São Nicolau, que também de Itália, para bem passa férias na São Nicolau, e fica ali praia, é que consegue bem São Nicolau. A minha quinta pensa.

0: Ouça agora o que o Francisco Carvalho tem a dizer sobre a habitação.
1: Os moradores de aquele bairro que chamava Capadócia, que logo no primeiro mês que entra na Câmara de Praia, que tinha aquele conjunto de barracas lá, lá no fundo de Jamaica. Daí fica com a esperança, mas grupos de trabalhadores de Câmara Municipal de Praia, que passam a ter acesso a lote de forma indiscriminada, mas também você segue tudo trabalhadores. Você trabalhava na distribuição de lote, mas você fica só todo diabo. Daí fica com a esperança, mas você bem. Daí fica com a esperança, mas tudo que as agentes de polícia judiciária, aquele grupo, sim, mas estamos, essas siglas de bairro. Mas olha a quantidade de lotes que nos distribui dentro de quadro legal. Fico com a esperança, mas agentes de polícia nacional, mas também, mas está seguindo. Fico com a esperança, mas jovens, uma pessoa sem nenhum rendimento, que não atribui lotes na Vale de Palmarejo Grande, mas também, mas está seguindo. A nós, na Câmara de Praia, já não fazemos trabalho em termos de reabilitação, em termos de construção de casa de banho. Nós que bem defende as bandeiras de construção de casa de banho para dar dignidade para pessoas. Não tinha na Câmara, não tinha uma empresa na Câmara de Praia que tem bem de lote dentro da Câmara mais barato que a própria Câmara. Não cabe com ele, não fica ele. Não cabe com coisa que não tinha na Câmara de Praia que era leilão para ter acesso a lote. Não cabe com leilão para alguém poder ter acesso a lote normal para o balcão, para a porta de frente. Não tem estado tomando medidas e não tem bem a largueza para isso. Concretamente, não também retoma a casa para todos. Que as outras medidas que é falado ali, questão de cooperativa, questão de crédito e bonificado, acesso para jovens, etc., é medidas que aconchego. O que só falta é coragem, igual, que é para não implementar novas medidas ao nível de governo e não para concordar com a Câmara, sim, o governo do MPD faz. O governo do MPD passa a ter habilita a casa, passa a fazer casa de banho, que é missão de câmaras municipais. Eu tenho trabalho junto com câmaras municipais na tudo que é esse tipo de projeto ali, para não empoderar câmaras, para tudo presidente de Câmara de Cabo Verde tenha oportunidade de implementar medidas concretas na área de habitação.

0: Ouça agora o que o Francisco tem a dizer sobre o setor primário, agro e pesca.
1: Nós também centra no setor primário, para poder desenvolver agricultura, para poder desenvolver pesca e para poder desenvolver criação de animais. Porque ele é fundamental que a nós, em primeiro lugar, nos disponibiliza mais água, através de barragens, água através de furo, água através de dessalinização. É fundamental também que no bem tenha acompanhamento técnico disponível para o mundo rural. Então, lembra com teu tristeza. Estado de abandono que o mundo rural está nele hoje. A moda MDR foi completamente destruído naqueles últimos 10 anos. Já tinha referido antes, ainda torna a sublinhar. Eu tinha, no mundo rural, em 2016, 45 mil postos de trabalho. Goste, em 2026, 10 anos depois da má governação do MPD, eu tenho apenas 15 mil postos de trabalho. 30 mil postos de trabalho destruídos. A moda um MDR fraco, que até consegue acompanhar tecnicamente agricultor, então a luta garante. Mas também tem, novamente, um MDR forte, tecnicamente capaz, que também acompanha, de facto, tudo nós, trabalhadores do mundo rural. A nós, na área de pesca, já não assumir de frente, também industrializa a pesca. Pescadores também têm barcos, barcos de grande porte, que te permitem bem mais longe. Essa queixa, na Brava, no Bil, todo lado de Cabo Verde, no todo que ele é uma realidade.

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5: Maiorias absolutas que até garantir estabilidade política. Ele te garantir que poder te concentra apenas.

0: apenas não visão política. Já não tem 35 anos de multipartidarismo. E é sempre o mesmo cenário. Quando é que este partido ganha uma maioria absoluta ou qualificada, ele te governa com oposição, mais ou menos em termos de número, mas sem grandes capacidades em termos de intervenção. E assim ele te transforma o Parlamento num espaço de validação e não naquilo que o Parlamento deve ser, que é um espaço de fiscalização, um espaço de legislação em benefício do cidadão. Não tem 72 deputados no Parlamento, mas mais importante do que o número de deputados é a forma como o poder está dividido. Num Parlamento que é verdadeiramente representativo dos cidadãos, nenhuma força política deve dominar todo o espaço democrático. Equilíbrio na governação, ele obriga a diálogo, ele obriga a negociação e ele obriga a prestação de contas. É assim que decisões políticas começam a chegar na cada vez mais pessoas. Por isso nunca poder mais alimentar uma lógica de um ganha ou de perder.
1: Acabou de desperdiçar o voto num partido ou num candidato que não sabia uma catita para ganhar.
0: Aquele tal voto útil que é para estabilidade política, não. Modesta querer fazer a gente pensar que a lógica ali é que tem sido usada durante anos e anos para garantir que partidos concentram o máximo possível de poder, mas não só. Cada voto também está a valer dinheiro, dinheiro público. Ele te garantir também mais financiamento para aquele peixe que já é mais graúdo e menos financiamento para aqueles força mais pequenino, que está a ficar cada vez mais pequenino e cada vez mais longe de oportunidade de demonstrar seis real capacidade de intervenção. Nossa democracia que pode ser só um jogo modo futebol. Democracia, construção, equilíbrio institucional, transparência e responsabilidade. É um parlamento onde é que o CIT é uma força alternativa, fora das lógicas de
1: não querer governar no só.
0: Nós não queremos um parlamento mais plural, mais diverso, para conseguir força, consensos, melhorar a qualidade das leis nacionais, reduzir erros que não têm sido e é que é permitido para excesso de poder e, acima de tudo, devolver centralidade da ação governativa ao cidadão, que lá é que também fortalece e também reforça a democracia cabo-verdiana. Enquanto nação cabo-verdiana, sempre não tive coragem de fazer mudanças quando ele impôs ser necessário. E hora que não te espia para trás, não saber com absoluta certeza de que tanto o sistema de partido único como a abertura política foram etapas absolutamente necessárias e isto servisse a este propósito. Este tive um papel fulcral para que hoje não pudesse estar ali perante mais um desses momentos decisivos da nação cabo-verdiana. Esse ali é um daqueles momentos. É momento de abrir um novo ciclo na democracia cabo-verdiana. Depois de independência, depois de abertura política para multipartidarismo, agora de equilíbrio. Porque equilíbrio é evolução natural de qualquer democracia e é lá que ele te revela a gente de facto que não te atingi maturidade política. E não é o turismo que está a sustentar Cabo Verde, são os trabalhadores é que estão a sustentar o turismo. De acordo com o governo, a situação de emprego na Cabo Verde é bom. Desemprego caiu pelo segundo ano consecutivo. Na 2024 ele caiu para 8%, primeiro trimestre de 2025 para 7,5%. E taxa de emprego subiu efetivamente para 53,6%. Mas a realidade nua e crua, empregos precários, mal remunerados, custo de vida cada vez mais elevado, principalmente nas ilhas turísticas. E falando nisso, Nobel analisa alguns números. Meia Dunas, apenas receitas pré-venda, 197 milhões de euros. Meia Lana Sensimar, um investimento de 80,6 milhões de euros. Receitas pré-venda, 112 milhões de euros. Grupo Oasis também, ultimamente, anuncia 2024 como o maior ano de sempre, com um aumento exponencial nos lucros. Enquanto isso, o salário médio do trabalhador cabo-verdiano no setor turístico é de 25 mil.

mil a 35 mil escudos. Mãe solteira, 22% de agregado familiar de Ilha de Sani. Está trabalhando dia inteiro dentro de um hotel. Mesmo assim, ela está conseguindo sustentar seus filhos. Este modelo econômico cria uma ilusão de progresso. Custo de vida avançou mais rápido do que salário. Está enriquecer o investidor, está empobrecer o trabalhador cabo-verdiano. Esse que é desenvolvimento. Sim, desemprego baixa, tem mais pessoas empregadas, mas a questão essencial permanece. O balanço desses empregos é realmente positivo? O que nós estamos a promover, na verdade, é a Terceira República. Inclusão, pluralismo, o mérito, competência, responsabilidade, responsabilização dos atores políticos e governantes. Foco na cidadão, foco no progresso da pessoa humana. A Terceira República, uma reforma estrutural do sistema político, do Estado, para não poder finalmente instalar transparência na gestão de recursos de todos os cabo-verdianos. Segundo Afrobarómetro, na 2024, cabo-verdianos indica três questões que governos deveriam resolver. Desemprego, segurança e criminalidade, ele tem intimamente ligado que problema de desemprego, e saúde. Na Cabo Verde, saúde está cada vez mais privatizada, quando é da competência do Estado garantir acesso universal de todo cidadão a diagnóstico e tratamento de saúde. Constituição da República, artigo 71, número 3. Paralelamente, cabo-verdianos te referi pobreza, alto custo de vida e gestão económica do país, que tem uma priorização na aplicação de recursos, esbanjamento, desperdício e corrupção generalizada. Mas esses dados que é novo, estão vindo a ser recorrentes pelo menos nos últimos 15 anos. Porquê que nos 50 anos de independência só 6% de cabo-verdianos acredita que na Cabo Verde não tem uma democracia plena? Apenas e só 6%. Porquê que 65% dos cabo-verdianos afirma categoricamente que, mano, o país está a seguir na direção errada? Coisas na Cabo Verde, catadrete. E não estou de saber porquê. Tudo gente conche as razões para essa situação complicada que não tita vive. Assim. Cidadãos de livre direito de exercer sua cidadania, de manifestar, de dialogar com a governação, de ser completamente desconsiderado, dirigentes da troça, de desvalorizar a verdade do cidadão, de ridicularizar um direito fundamental na qualquer democracia. Nos governantes saber, mas manifestações que têm nenhum impacto no sistema político. Voto em branco tem o mesmo valor que a abstenção. Voto em branco de favorecer o sistema, de favorecer aquele que está no poder. Voto em branco é manter tudo na mesma. Enquanto cidadãos, não tem direito e dever de saber que ferramentas que não tem à nossa disposição para nos fazer ouvir-nos vós no processo de governação nacional. Hoje, cidadãos que até poder fazer essa participação cívica, se ele que for para via dos partidos políticos, no caso das eleições à Assembleia Nacional, não tem que propolir a revisão do Código Eleitoral. E no quadro de reforma de Estado que não te propôs, reforçar o espaço de participação cívica. E o CIT tem uma proposta absolutamente inovadora. Permitir listas de candidatos a deputados nacionais apresentados por grupos de cidadãos e eleitores independentes e reforçar a autonomia do deputado face ao partido. Proteger o mandato como representante da nação, não como representante do partido. O aspecto mais importante de uma democracia é a participação do cidadão nas decisões políticas. O de escolher são missões que temos agora a ser vida. Mas na Cabo Verde nunca está a escolher. Não

0: trocas de acusações, acaba para desviar a atenção de questões sérias, concretas sobre a vida dos cidadãos. A nossa elite política já esqueceu que discussão tem de ser construtiva, tem de ser sobre propostas e, mais ainda, tem de ser com o povo, com os cidadãos, porque é na vida dos cidadãos que essas propostas vão ter impacto. Discutir com o cidadão, não só as propostas, mas também as pessoas que o cidadão quer ver em sua representação. Não precisa renovar as gerações que governam em Cabo Verde, aumenta a transparência e a própria responsabilização. Isso é um caminho, é um processo novo que nos está a construir para nos elevar. Debate político. Democracia simplesmente não funciona sem a participação dos cidadãos. Mais de 50% da população está mandando mensagem clara de que já perdeu esperança no sistema político de Cabo Verde. Boa que catita votar, boa mensagem que está passando despercebido. Mas boa participação política é a melhor ferramenta que não tem para melhorar a nossa vida, que ali é boa oportunidade para ajudar a transformar a política na nossa terra. 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
2: Nosso tempo de antena de semana é inteiramente dedicado à apresentação de nossa plataforma eleitoral, com um conjunto de propostas para responder a desafios atuais do país, com foco na melhoria de qualidade de vida de cidadãos, fomenta crescimento econômico, promove justiça social e moderniza o Estado. Plataforma Eleitoral do PTS é um programa político que tem a certeza de que governa e serve. E serve significa coloca a pessoa sempre no primeiro lugar. E no tempo da antena de hoje, nós também estamos a falar de três grandes pilares de nossa plataforma, que é juventude, cultura e valências, diáspora e sustentabilidade ambiental. Viva! Nosso primeiro pilar de hoje está falando sobre juventude, formação, desporto e futuro. Cerca de 30 a 35% de população cabo-verdiana tem menos de 25 anos, com a população jovem que representa aproximadamente mais de metade de população ativa potencial. Contudo, desemprego jovem está prevalece entre 20 a 30%, dependendo de ilha e de ano que nos fala, o que demonstra, portanto, um desafio principal estrutural de juventude cabo-verdiana e desemprego. Juventude representa mais de um terço da população cabo-verdiana e ele é o principal ativo estratégico de nosso país. Contudo, nós jovens temos estado enfrenta vários desafios que têm estado a levar a imigração forçada, perda de capital humano, muito por culpa de políticas falhadas a nível de educação, qualificação profissional, fomento ao emprego e empreendedorismo, segregação de oportunidades, precariedade laboral, habitação inacessível têm levado ao aumento de exclusão social e contribuído para grandes problemas sociais, como consumo de droga e criminalidade nos contextos urbanos. Para colmatar esses desafios de nossa juventude, PTS te propõe criação do Programa Nacional de Emprego Jovem, que te permite uma primeira experiência profissional remunerada logo depois de formação, expansão de bolsas de estudo nacional e internacional,

na área estratégico, cima tecnologia, turismo e economia azul, reforça a formação técnico-profissional com ligação direta às necessidades de mercado e de empresas locais, criou um programa de habitação acessível para jovens, trabalhadores e recém-casados, criou uma estratégia nacional de combate à imigração forçada de jovens qualificados, criando condições para que explore, fica e ajuda na construção de futuro do país. Cria parcerias com o setor privado para a criação de academias e formação prática a nível de turismo, energias renováveis, tecnologias de informação e comunicação e hotelaria. Cria incentivos fiscais a empresas que contratam jovens para seus primeiros empregos ou que promove essa dualidade escola-empresa. Cria centros de inovação e empreendedorismo jovem na toda ilha, com apoio a startups e acesso a microfinanciamento. Criação do programa Jovem Empreendedor Cabo-Verdiano, com linhas de crédito simplificado e mentoria empresarial. Também no que cria um programa nacional de voluntariado com incentivo e facilidade para jovens que te engajam na causas sociais e comunitárias. Cria uma expansão de acesso à internet de alta qualidade e redução de custo de dados móveis para estudantes e jovens empreendedores. Reforça a orientação vocacional e profissional nas escolas secundárias para o melhor alinhamento entre formação e oportunidades de emprego. Promove desporto, cultura e indústrias como ferramenta de inclusão social para gerar também pequenos rendimentos e previne marginalização juvenil. Cria e melhora infraestruturas desportivas, capacitação e cofinanciamento de escolas de formação de base. Apoia, capacita e fiscaliza entidades desportivas nacional, promove desporto comunitária e excelência desportiva. A nível de nossa diáspora, diversas fontes estão indicando que a diáspora cabo-verdiana é superior à população residente, com números que aproximam 1,5 milhão de cabo-verdianos no mundo inteiro. Na 2024, remessas de imigrantes atingem 30,6 mil milhões de escudos, cerca de 278 milhões de euros, o que te prova uma diáspora e te sustenta diretamente seu famílias e economias locais e merece uma maior valorização. E para valorizar nossa ampla diáspora no mundo inteiro, PTS te propõe criação de Secretaria de Estado para a diáspora, criação de programa Investe na Minha Terra, com isenções fiscais para imigrantes, investe na empresas, na turismo, na habitação e na agricultura, criação do Banco de Talentos da Diáspora, cria programa Regresso com Oportunidade para jovens quadros, criação de Estatuto Especial de Imigrante Cabo-Verdiano Agroindustrial e de Serviços, cria casas culturais e econômicas de Cabo Verde espalhado no mundo, reduz custos bancários para remessas mais baratos, isenção alfandegária e incentivos aduaneiros para investimentos imigrantes, promove intercâmbio econômico, social, educativo, cultural, político e comunitário com nossa diáspora, inclui diáspora nas políticas públicas e na governação e reforça facilitação de serviços consulares no estrangeiro. Na área de sustentabilidade ambiental e resiliência climática, Cabo Verde, como um pequeno estado insular, enfrenta seus riscos e desafios devido a secas prolongadas, falta de água, erosão costeira, subida de nível de mar, tempestades que tensaram o ocorre e aquecimento oceânico. Nosso Banco Mundial estima que se nunca implementa medidas eficazes de adaptação, Cabo Verde pode bem sofrer no futuro perdas econômicas equivalentes até 3,6% do PIB até 2050. Portanto, o PTS te propõe que é necessário no trabalho para aumentar acesso à rede pública de distribuição de água e saneamento a 90% até 2028. Cria uma meta de 60% de energia renovável até 2030, um programa nacional de desalinização.

0: organização e reutilização de água, reforça o setor agrícola com acesso à água e terreno, uso de energias renováveis e de novas tecnologias de produção, com maior investigação agrícola para no ter maior segurança alimentar a nível nacional. Incentiva a instalação de painéis solares nas escolas, hospitais e edifícios públicos, incentivos fiscais para veículos elétricos e transporte limpo, cria um plano nacional de reflorestação e de combate à desertificação, proibição progressiva de plásticos descartáveis, modernização de gestão de resíduos sólidos na Turuilha, cria políticas virado para enfrentar efeitos de alterações climáticas, se uma gestão eficiente de água, energia limpa, transição energética, proteção costeira e de espécies endêmicas. Promove racionalização de fundos climáticos, fundo de ambiente e fundo de turismo, para colmatar problemas de drenagem de água, secas e ventos extremos e de proteção de áreas de risco. Incentiva hortos escolares na nossa escola e plantação de árvores de fruto. Cria programas de fomento à exportação e transformação agrícola, bem como de escoamento de programas agrícolas interilhas. Reforma setor de energia, luz para tudo casa, reforça a expansão de energias renováveis e combate fraude energética. A nível de pescas, NUTA propõe que é necessário uma revisão urgente de acordo de pesca e reforço de fiscalização de nossa costa marítima. Incentiva nossos pescadores e armadores nacional, dinamizando pesca industrial e reforço de capacidade de cabinave. No CRE, melhora a capacidade de armazenamento e transformação de pescados para nossas peixeiras e cria um plano de exploração e pesquisa de recursos marítimos. Viva!
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1: 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Os títulos da atualidade. A Comissão Nacional de Eleições quer reduzir as dificuldades de acesso ao voto para idosos, pessoas com deficiência e cidadãos com mobilidade reduzida. O círculo na Portugal integra o CIO a Europa, que é o terceiro maior círculo eleitoral do país, a seguir a Santiago e São Vicente, com mais de 24 mil eleitores. No Jornal da Tarde vamos ter também especial legislativas que retrata o dia-a-dia dos líderes partidários às eleições de a greve dos bombeiros ou dos guardas prisionais. Conta com uma adesão de 95%, segundo os sindicatos. Votos renovados de boa tarde. A Comissão Nacional de Eleições garante que estão reunidas todas as condições logísticas para as legislativas de domingo. Em declarações exclusivas à Rádio Cabo Verde, a presidente da CNE assegura que a administração eleitoral está pronta para garantir um processo tranquilo e transparente.
2: Os boletins de votos que são essenciais para que o dia 17 aconteça já estão produzidas, já estão distribuídas no território nacional e na diáspora. Os materiais eleitorais também estão a ser distribuídos aqui a nível nacional, vai arrancar também este final de semana. Já temos, de certa forma, a composição de membros de mesa em quase todo o território nacional e na diáspora, com situações pontuais que vamos precisar fazer substituições, contando que os membros indicados e formados vão comparecer no dia 17. Nós pensamos que a questão operacional que vai acontecer agora este final de semana, que é preparar as assembleias de voto, vão ser conseguidas com sucesso, pelo que nós podemos dizer aos cabo-verdianos que sim, nós, a administração eleitoral, tudo estamos a fazer para responder positivamente no dia 17.
1: O quadro de observadores internacionais que vai acompanhar as eleições fica completo ainda esta tarde. Maria de Rosário Gonçalves diz que existe um interesse crescente da comunidade internacional em acompanhar de perto o processo político eleitoral cabo-verdiano.
2: Já cá estão todos, quase toda a delegação vai ficar completa hoje, chegarão as últimas delegações que ainda estão por vir e teremos a oportunidade amanhã de fazer um briefing coletivo com todos os observadores que estão aqui no território nacional. É uma longa lista, isto portanto é uma indicação também positiva, há muito interesse em se acompanhar o processo político e eleitoral cabo-verdiano, que nós pensamos que é um capital e um património de todos e todos somos convocados, portanto, a defender e a proteger este capital comum ou este património coletivo cabo-verdiano, que são as nossas eleições.
1: A presidente da Comissão Nacional de Eleições considera que a credibilidade eleitoral é um património coletivo que deve ser preservado e apela aos cabo-verdianos para participarem em massa nas eleições do próximo domingo. A CNE quer reduzir as dificuldades de acesso ao voto para idosos, pessoas com deficiência e cidadãos com mobilidade reduzida nas legislativas. A Comissão acaba de assinar um protocolo com associações da sociedade civil para garantir transporte a eleitores com dificuldades de deslocação, jornalista Carlos Santos.
3: O acordo surge na sequência do projeto Voto Acessível.

0: Nível de Estado nas autárquicas de 2024 e integra um conjunto de medidas destinadas a reforçar a inclusão eleitoral. O objetivo é evitar que limitações físicas ou dificuldades de mobilidade afastem eleitores nas urnas no próximo dia 17 de maio. A presidente da Associação das Famílias e Amigos de Crianças com Paralisia Cerebral, Teresa Mascarenhas, considera que a iniciativa representa um passo importante para garantir igualdade no acesso ao voto.
1: É bom começarmos a eliminar as barreiras. Sabemos que as pessoas com deficiência ou com mobilidade reduzida enfrentam muitas barreiras. E a nível da eleição, a nível do voto, é um direito que cada cidadão tem, independentemente da sua condição física e outras condições específicas.
0: A mesma posição é defendida pelo presidente da Associação dos Deficientes Visuais de Cabo Verde, Marciano Monteiro.
2: A Comissão Nacional de Eleições tem vindo, ao longo dos tempos, a preocupar-se com isso e para permitir que as pessoas, de facto, tenham tanto possibilidades de exercer tanto o direito de votos.
0: A presidenta da Comissão Nacional de Eleições garante que a instituição vai assegurar meios técnicos e ações de sensibilização para apoiar a implementação do projeto. Maria do Rosário Gonçalves considera também importante o envolvimento dos partidos políticos.
3: Ou seja, a fiscalização do partido político é fundamental no sentido de garantir a integridade, a transparência e a lisura, portanto, desta iniciativa conjunta com as organizações da sociedade civil.
0: A CNE admite que o objetivo futuro passa pela criação de assembleias de voto móveis para pessoas com deficiência e mobilidade reduzida. Uma possibilidade que, segundo Maria do Rosário Gonçalves, depende de alterações ao Código Eleitoral.
3: É possível. A administração eleitoral, em parceria com as organizações da sociedade civil, estará em condições de fazer isto, certamente, faltando, portanto, que esta possibilidade tenha reflexo na lei eleitoral e nós pensamos que no futuro isto poderá vir a acontecer.
0: O protocolo hoje assinado entra em vigor no próprio dia das eleições legislativas e mantém-se válido até 15 dias depois do escrutínio.
4: É o terceiro maior círculo eleitoral do país, a seguir a Santiago e São Vicente, com mais de 24 mil eleitores inscritos. Falamos da Europa, onde se insere Portugal. O aumento de votantes levou ao alargamento do número de mesas. Ainda assim, tudo está a postos para as legislativas de domingo, garante a chefe da secção consular de Cabo Verde em Lisboa, Ana Pires.
5: Hoje vamos fixar os editais em todos os locais de votos para que a população esteja informada. Também nós contamos com o apoio informático da CNE, também que já fez a divulgação dos espaços onde vão decorrer os votos, com a localização geográfica dos mesmos. Por isso entendemos que está tudo a posto para as eleições do dia 17. Nós contamos aqui em Portugal com 84 mesas, foram adicionadas mais 21 mesas devido ao número de eleitores. Houve um acréscimo de quase 10 mil eleitores aqui em Portugal, o que condicionou, favoreceu a criação de mais mesas, mas todas essas mesas são criadas nos antigos locais. Não houve nenhuma alteração aos locais de voto para facilitar os eleitores.
4: Aos eleitores, Ana Pires sugere algumas regras a observar quando procuram localizar as mesas de voto nos suportes digitais.
5: Chamo a atenção para as pessoas que têm um apóstrofo no nome ou qualquer outro sinal de caracteres, que às vezes qualquer uma simples alteração do nome faz com que o nome não seja visível. Muitos estão já a nos mandar mensagem no sentido que não encontraram o local de voto, mas é devido a esta particularidade de não inserirem completamente os nomes como completo, como fizeram o recenseamento.
4: Os eleitores cabo-verdianos inscritos em Portugal vão poder votar de norte a sul do país e na região autónoma da Madeira. Só nos Açores não vai haver mesas de voto por razões logísticas, mas a chefe da secção consular de Cabo Verde em Lisboa deixa garantia de que

0: nas presenciais de novembro próximo. Todos os eleitores inscritos naquela região autónoma de Portugal vão poder votar na própria ilha.
1: Especial Legislativas 2026.
0: O líder do Movimento para a Democracia enfatizou ontem em Santiago Norte que é preciso continuar a apostar em quem dá certezas de boa governação de Cabo Verde. Ulisses Correia Silva esteve em São Miguel e Tarrafal, falou de transformações feitas naquela região e garantiu que há outras em andamento e que irão impactar os dois municípios mais a norte de Santiago. Jornalista Bebido Neves.
2: A três dias das eleições, Ulisses Correia e Silva já canta a vitória.
3: E que a vitória ali, mais uma vez, é uma vitória construída para trabalho, para transparência, para seriedade, para competência, para muito esforço, mas para confiança, confiança, confiança. Confiança, confiança.
2: O candidato mostrou toda essa confiança ontem num comício na Calheta de São Miguel, um terreno que o MPD transformou, disse Correia e Silva.
3: São Miguel sabe muito bem, mas aquilo que é hoje, ser transformação, resulta não de um milagre que cai, mas resulta de trabalho, resulta de investimento, resulta de opção, resulta de uma boa parceria que não faz com a Câmara.
2: O líder do MPD enumerou aquilo que chamou de vários investimentos em São Miguel, no acesso à água, eletricidade, saneamento, saúde e a mais em curso, expôs.
3: Não tem que estrada, de asfaltagem, mas que é só asfaltagem. É asfaltagem, modernização de que via, que está saindo de Lídia e Cadeta, que está batiga lá na Tarrafal. Não tem estrada, igreja, Cutelo Gomes, Mato Dente. Não tem Palácio de Justiça que está em construção.
2: Já com a noite a cair, a caravana de Ulisses Correia e Silva rumou ao Tarrafal. Em Monte Iria, o líder do MPD fez uma breve comunicação em que terminou a pedir o voto.
3: Tudo, mas tudo ali, independentemente daquilo que acontece na autárquica, as autárquicas já passam. Agora é outra luta, é outro combate.
2: O combate político continuou num comício em Chambon. O líder do MPD vincou a ideia de que é preciso apostar na continuidade.
3: Tarrafal, Tarrafal, Tarrafal. Momento que chega para não mostrar mais um verso. Mas, Nina Tarrafal, primeiro prioridade é continuar a taposta na quem que está dando certeza de bom governação. Na quem que está dando certeza de estabilidade. De quem que está dando certeza de proteção. De quem que tem ambição, que é positivo. De quem que está hoje longe, que está atrás a caminho.
2: A caminho das últimas etapas da campanha eleitoral, Ulisses Correia e Silva esteve hoje na cidade da Praia, nos bairros de Pensamento, São Pedro e Palmarejo. Esta tarde viaja para São Vicente a um comício à noite na Rua de Lisboa.
0: A caravana do Partido Popular, liderada por Amândio Barbosa Vicente, defende a instalação de uma esquadra da Polícia Nacional no bairro da Achada Grande Trás, como nos diz a jornalista Angélica Vaz.
4: Com mensagens de campanha centradas em propostas de melhoria de vida dos cabo-verdianos, o líder do PP defende que o orçamento do Estado deve reformular urgentemente a estrutura salarial do país, classificando a medida como essencial para garantir uma maior qualidade de vida e dignidade aos cidadãos cabo-verdianos.
5: O salário que se paga em Cabo Verde é um salário que não consegue cumprir as necessidades básicas da população, pelo que se merece o voto da população, nós vamos fazer um trabalho a sério dentro do Parlamento, vamos negociar com os sindicatos, vamos fazer barulho junto da concertação social.
4: Em Achada Grande Frente, a mãe de Vicente mostrou-se preocupado com a situação dos resíduos de lixo que ameaçam a saúde pública. O candidato defende mais programas de consciencialização.
5: São N questionamento que você vê claramente que o poder público, o governo, a Câmara abandonou a população da Achada Grande Frente e Trás, porque naquela ponta da Achada Grande Frente vemos o lixo em quantidade, o que demonstra problema por parte da própria população que precisa ser mais conscientizada. O próprio poder municipal também tem a sua quarta parte de culpa. É preciso o poder

0: público fazer a sua parte.
1: Já em Achada Grande e Trás, a preocupação dos moradores prende-se com as questões de saneamento e de segurança pública.
0: Aqui, nessa moradia de casa para todos, 11 anos, moradores a sofrerem com a questão dos esgotos, nós pensamos que isso é, até certo ponto, é abandonar o cidadão nos seus direitos. A outra questão que a população colocou aqui é a questão da segurança pública. Requerem que, na verdade, haja uma esquadra policial nessa zona para impor, para trazer mais tranquilidade.
2: Jovens estão abandonados ali na comunidade. Nunca tem nada de divertir ali naquela zona abaixo ali. Então me faz sentir um jovem sofrido. Acredita? Okay. Mas assim, eu tenho um voo no Parlamento.
0: Certo.
2: Uma coisa se melhora.
1: Hoje, o PP encontra-se na cidade da Somada para convencer os eleitores a apostarem no voto da diferença.
3: O presidente do PCB regressa à cidade da Praia depois de uma estada na Boa Vista. Francisco Carvalho elege como uma das prioridades a resolução do problema de esgoto na cidade de Sal-Rei, como testemunha José António dos Reis.
4: O presidente da Câmara Municipal da Boa Vista, Cláudio Mendonça, foi o primeiro a intervir no comício em Sal-Rei, classificando de precária a situação da saúde na ilha, acusando Ulisses Correia e Silva de castigar Boa Vista nesses 10 anos de governação. O edil apresentou Francisco Carvalho como sendo a esperança para a ilha. Caso venha a ser governo, Francisco Carvalho prometeu melhorar a saúde para Boa Vista e, em articulação com a Câmara Local, resolver o problema da rede de esgoto na cidade de Sal-Rei.
5: Tem feito, Cláudio, mas a primeira coisa que não tem resolvi é essa questão ali de saneamento e esgotos. Não também resolve também essa questão de saúde. Traz respostas concretas, limpa Boa Vista. Traz médicos especialistas naquelas áreas que tem mais necessidade. Traz equipamentos também, laboratório, aparelho de TAC, que é para ajudar médicos a fazer boa avaliação.
4: O candidato promete uma atenção especial à habitação social, criação de emprego com forte aposta na industrialização do setor primário. Numa das ilhas mais turísticas do país, o aspirante à chefia do governo volta a lamentar o que classifica de retrocesso no setor dos transportes.
5: Falta de barco, falta de avião. Homem, tá fica, tá saindo uma ilha para aquele outro, na mar liso. É que esse problema ali que lhe dá-me na PSB a cria esse projeto Cabo Verde para todos.
4: Francisco Carvalho insiste que a ideia de transportes entre as ilhas, nomeadamente as passagens de avião a 5 mil escudos e 500 escudos de barco, é sustentável.
6: Onde for necessário, nós vamos estar a subsidiar, vamos fazer isso, mas numa perspectiva de que o Estado de Cabo Verde, por exemplo, no estudo que nós temos na área dos transportes, o Estado de Cabo Verde vai passar a ser o proprietário dos aviões. Durante todo este tempo, o que o governo do MPD fez foi deitar dinheiro no mar.
4: Depois das ações de campanha na Zona Norte, Bufarreira, Povoação Velha e Rabil na Boa Vista, o presidente do PAICV está em viagem para a cidade da Praia, onde tem agendado um encontro com históricos do partido.
3: O CID defende um forte investimento na economia e a massificação da formação profissional como medidas para combater a pobreza absoluta em Cabo Verde. O líder dos democratas cristãos avança que o país deve ter até 2031 para reduzir a pobreza tanto a extrema como a absoluta. Um compromisso de João Santos Luís, assumido ontem em Madeiralzinho. Hoje, o líder da UCID está em Santo Antão para contactos com o eleitorado nos três concelhos, Astrid Lima.
7: João Luís já se encontra em Santo Antão, onde permanece até amanhã, e tem programado contactos porta a porta e comício em Ribeira Grande. Já ontem, em Madeiralzinho, em contactos com eleitores, o cabeça de lista por São Vicente deixou alguns compromissos do partido para esta legislatura. A pobreza extrema e absoluta continua a preocupar o líder da UCID. E para combater esta realidade, a UCID propõe uma economia com crescimento entre 8% e 10%, baseado no investimento.
8: Que não só com base no consumo, sim, tem sido hábito, nota a considerar que o país tem as condições de

0: criar riqueza e gerar postos de trabalho e tirar as pessoas de pobreza. Porque nós não temos crítica ao Tcheu, a forma como o governo, que também termina mandato agora, tem combatido pobreza, com uma dose de assistencialismo, manter pessoas de braço esticado e que ele forma lá, ao nosso ver, catatrar ninguém de pobreza.
1: O partido defende ainda a massificação da formação profissional e a criação de uma bolsa empreendedor para ajudar a reduzir a pobreza absoluta.
0: Nós não queremos criar estas condições em termos de formação profissional e investir no conhecimento de pessoas. Porque, por outro lado, o que detrai qualquer sociedade da pobreza é investimento no conhecimento. Tanto a nível de formação profissional, como também a nível de outros níveis de aposta na juventude, na universidade. Por outro lado, não tem também proposta para criar bolsa empreendedor, que é uma bolsa que, a partir do momento que aquele jovem terminasse a formação profissional, ao nosso ver também tem que ser com custos bastante reduzidos. Então, aquele custo de formação profissional terá que ser um custo residual para permitir que aquele jovem tenha acesso à formação profissional.
1: Segundo João Luís, Cabo Verde conta atualmente com mais de 100 mil cidadãos em situação de pobreza absoluta e até 2031 o país deverá criar condições para reduzir significativamente estes números, pois considera que existem recursos para isso.
0: Pelo menos para não reduzir para 50% ou para 30%, porque é possível não saber que o país tem que os recursos. Porque veja, mais de 1 mil milhões de contos que o governo teve a sua disposição é recursos suficientes para fazer um grande trabalho na Cabo Verde. Só que, infelizmente, o valor, eventualmente, ao longo das 10 anos, que tive nenhuma prioridade na utilização correta de recursos públicos e é por isso que não está a continuar nessa situação.
1: O líder dos democratas cristãos chegou esta manhã a Santo Antão para ações de campanha e tem agendado à noite um comício em Ribeira Grande.
2: A líder do PTS continua a campanha nos bairros periféricos da cidade da Praia. Jónica Brito reivindica uma nova política de habitação, desde logo, para equilibrar o direito de todos a uma vida digna e a construção e a proibição de construção nas encostas, sobretudo agora que o país vai entrar na época chuvosa. Carmelita do Rosário.
3: A presidente do PTS e candidata a deputada nacional volta a falar sobre a situação que diz ser precária nos bairros mais periféricos da capital do país. Em Calabaceira e Pensamento, bairros mais antigos da cidade da Praia, a líder do PTS diz ter notado que ainda há problemas graves que a população não devia enfrentar.
4: Pessoas que até vivem, né, em condições de habitação precárias, na ladeira, essa até pensa nesse momento, época de chuva. Eles relatando que a hora que chuva bem, a água está invadida, cheia, está leva-se escusas e essa corre risco mesmo de ser levado para cheias. Já é tempo de não pensar urbanismo de nosso país, de nossas cidades, de forma vida humana está a ser considerado. Não tem pessoas que vivem na ladeira para morrer, que tem políticas habitacionais que estão conseguindo chegar, principalmente na quem que mais mestre, quem que tenta construir, está reconstruir, e na vários lugares, e está construir um riba do outro, quem que tem só condenada a viver na ladeira, dentro do caminho d'água e na barraca.
3: Ao escutar a comunidade destas localidades, Jónica Brito diz entender o sofrimento destas pessoas quando falam de insegurança.
4: Pessoas têm sofrido com insegurança, juventude condiciona mediante certos comportamentos de liberdade de pessoas. Mas com isso também não te defende alternativa, não te defende e um olhar para a juventude, mas não te fala também que direitos humanos têm um olhar para a vítima e não para o agressor.
3: O PTS entende a sua presidente, a insegurança é o resultado de políticas públicas mal implementadas.
4: A sociedade é vítima de um sistema que ao longo do tempo, fazendo chegar naquele ponto ali, vive na insegurança, vive com educação, vive com saúde precário. Também rendimento que até acompanha desenvolvimento. Não está falando de licenção, mas não deve ter um olhar de prevenção, política de proximidade com pessoas desde mais pequenote, mais grande, nomeadamente a minha juventude, mas também pessoas que pedem mão firme de justiça para pessoas que têm estado, têm importuna e têm estado a fazer uso de força e de violência para ter uma sociedade insegura dessa forma.
3: A líder do PTS está neste momento em encontro interno para logo mais à tarde rumar para a localidade de São Francisco para dar continuidade às atividades de campanha.
5: Especial Legislativa.

0: têm, responsabilizam o governo pela greve e acusam o diretor-geral de reinserção social de abandonar a mesa de negociações para o estabelecimento dos serviços mínimos, Cândido Fortes.
1: Edgar Neto, coordenador do CIACSA em São Vicente, detalha as situações.
0: Pedimos desculpas, agora sim vamos ouvir Cândido Fortes.
2: Os agentes de segurança prisional ameaçam com uma greve por tempo indeterminado caso as suas reivindicações não sejam atendidas depois desta primeira paralisação. Dizem-se sufocados com a falta de efetivos e agastados com a falta de resultados nas negociações com o governo, a quem acusam de teimosia e descaso para com os problemas da classe, salienta Claudino Tavares, presidente da Associação dos Guardas Prisionais, a começar pela falta de segurança.
3: Tem agentes nesse momento ali a recrutar de folga para bem fazer serviço para morrer, que tem agente para cobrir todo o serviço. São delicadíssimo. Tu 2 anos não tem negócio. 2 anos sem nada, vazio. E depois, não sei que pessoas no hospital e na carreira, não sei que pessoas na cadeia. Carrendido ainda por causa de falta de sensibilidade, tanto de diretor-geral. Porque é castigo curto conosco. Entanto, é abandona a sala de reunião, depois, é torna retoma, diretor-geral é por terminado a reunião. Que, portanto, culpa é que de nós, é que negocia conosco. Portanto, se que tem negociação, se que tem acordo de serviço mínimo, automaticamente o governo que tem que optar para que esses agentes. A nós não sufoca por 2 anos. Na negociação, o que pede é para que o governo resolva o problema de agentes prisionais. Agora, mais urgente possível, pode ser que resolva. A partir de segunda-feira, terça-feira, não tenta cumprir aviso o tempo de terminar.
2: A greve de 2 dias dos guardas prisionais a nível nacional tem o suporte dos sindicatos CIACSA e STCS. O presidente do Sindicato dos Trabalhadores do Comércio e Serviços, Benito Gomes, esclarece que o objetivo era que fosse aceite o regime legal do grupo especial GF5, a que pertencem os guardas prisionais.
4: A gente que beneficia de promoção, que transita em 2014, ou seja, isso é com 12 anos estagnado. Tem agentes que nomearam em 2018, gosta de completa 7 anos, que é beneficia de promoção, isso é na mesma categoria. E tem agentes que é subchefe, que é muito mais antigo, que é pessoal que entrava no 92, 95, que beneficia mais de 14 anos. Então, o objetivo de que o PCFR é resolver tudo que as questões pendentes. Que é o nível salarial que já GF5 está a prever, que está começando no 91, que é o incremento de diferença entre salários e diferença de 5 mil. Já no GF4, a diferença é 12 mil. E estava por causa da própria motivação de agentes, o que espera 4, 5 anos para promover. Também não tem questão de, a nível de transição, também nunca teve proposta, claro, de modo que estava a ser enquadramento de agentes pós-enquadramento na PCFR. Tem agentes que estão aí para reforma, já nos próximos tempos ali, que já atingirá a reforma, se aguarda só PCFR, fazer esse pedido para ir para reforma. Então, tem necessidade de mais agentes, forma mais agentes.
2: Guardas prisionais a nível nacional iniciam greve de 2 dias, dizem continuar abertos ao diálogo com o Executivo, mas caso não consigam os seus intentos, ameaçam com novas formas de luta.
0: O Jornal da Tarde está quase no fim para dar lugar ao Jornal de Campanha com Anatólio Lima, mas antes vamos dizer que em São Vicente e Santo Antão o CIACSA dá conta de uma adesão à greve de 90%, Arnaldo Borges.
1: Edi Ganeto, coordenador do CIACSA em São Vicente, detalha as situações que podem vir a prejudicar os agentes prisionais no futuro. Já perceberam? E por isso estão na greve.
5: Querem assim, pessoal, acabar para ter um aumento de 2 ou 3 mil escudos, mas futuramente também penalizar tanto em aquele nível de promoções e também salarial. Então não acabar para tentar, através do Ministério de Justiça, para rever que responde lá, para não tentar corrigir, mas que foi aceito e capaz de levar a gente a esse greve e agentes prisionais de que promoções em atraso desde 2018.
1: A adesão à greve assegura o coordenador do CIACSA chega aos 90%.
5: Ali na São Vicente e Santo Antão nota que 90% da aderência da pessoal. Querem assim na cadeia de São Vicente, nota que 6 agentes de serviço e 1 no hospital.
1: Agentes prisionais na luta para precaver o futuro.
0: Agora sim, Anatólio Lima, está encerrado o Jornal da Tarde. Daqui a pouco entra Anatólio Lima com a primeira edição desta quinta-feira do Jornal de Campanha.
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0: da penúltima edição do Jornal de Campanha da Rádio de Cabo Verde, no âmbito das eleições deste domingo, e hoje vamos começar por São Nicolau, o círculo que elege dois deputados com três partidos concorrentes, a saber, o MPD, o PSV e também a UCID. E vamos começar com as atividades do MPD na ilha de São Nicolau. A candidatura do MPD da ilha percorreu esta quarta-feira as localidades de Caleijão, Cachaço, também Estância de Brás. Transportes e agricultura são preocupações do presente para...
1: Novidade fresco no Bido. Compra carro e sonho de tio alguém. Intercidades de São Filipe da Jurão realiza esse sonho. Subir de fogo ou brava, imigrante na América ou qualquer canto do mundo.
0: A resolver no futuro. Na continuidade, projeta a cabeça de lista Ineida Moraes, conforme Maria do Carmo Delgado.
2: A líder Ventuinha por São Nicolau.
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2: Ineida Moraes assegura que a continuidade vai ajudar a resolver os problemas dos transportes e impulsionar a economia de São Nicolau.
3: Nós temos pessoas que trabalham na transformação de produtos agrícolas em outros produtos que se precisa, nomeadamente, nesses últimos dias, transporte melhora, mas é preciso apostar cada vez mais na regularidade do transporte na...
2: Entre as propostas apresentadas estão ainda o reforço da mobilização de água para a agricultura, a requalificação, a melhoria do acesso às localidades, mas também a reativação do orfanato e do centro pecuário de Caleijão.
3: A proposta de reativação daquele centro pecuário que está lá tem uma história. No passado já lhe deu o contributo ao desenvolvimento económico daquela localidade e não só São Nicolau de uma forma geral, mesma coisa para aquele orfanato de Caleijão. E daí que nota aposta na CESE reativação de novo, tanto para ser valor histórico, patrimonial e económico para a ilha. E a população também está a guardar aquela. Trabalha num programa semelhante ao programa PRA, que o governo tinha, é preciso da continuidade, e porque ainda não tem que continuar a aposta na requalificação e no acesso naquelas zonas.
2: O Movimento para a Democracia continua hoje as ações de campanha com contactos porta a porta na cidade da Ribeira Brava, apelando ao voto de continuidade.
0: E a elevada taxa de abstenção, sinal claro da crescente falta de confiança da população na classe política. Análise é do cabeça de lista da UCID em São Nicolau, segundo Elton Sequeira. É urgente enfrentar esta realidade e implementar medidas concretas para travar o aumento da abstenção e resgatar a confiança dos cidadãos no processo democrático, conforme o Rory Brito.
4: Segundo Elton Sequeira, a elevada taxa de abstenção continua a preocupar e exige uma reflexão sobre a participação dos cidadãos na vida política, sobretudo em São Nicolau, onde as últimas eleições registaram uma elevada taxa de abstenção.
5: Se nunca tem erro, parece que 44% da última eleição que decorreu em termos de abstenção é o que não tem pegado ultimamente a trabalhar, o CID, e naquela abstenção. E se não conseguir recuperar-nos a maior voto de confiança na abstenção, e claro, que não pode ainda fortalecer nossa convicção a nível de eleger deputado ali na Sanicla.
4: De acordo com o candidato da UCID, a abstenção representa um sinal claro da crescente falta de confiança da população na política.
5: Sanicla está no lugar que ele devia estar, e não só a população, também que tem tido ganhos a nível de melhoramento de suas vidas, e claro que isto acaba para perder aquela credibilidade na política. É algo que precisa trabalhar. Políticos têm que ser mais credível e sério nesse trabalho que está a fazer, porque não tem que ter sempre na mente que política é para servir comunidade e não para transformar política num negócio.
4: O candidato que tem como lema dar voz a São Nicolau apelou aos são nicolauenses a participarem nas eleições e a saírem da casa no próximo domingo para exercerem o seu direito de voto, defendendo a UCID como uma alternativa política para o futuro.
5: Não aproveita desalternativa para causar uma mudança ali na São Nicolau e momento exato para fazer essa mudança, de modo que São Nicolau tem benefício. E claro que se não conseguir ter algum deputado na qualquer daqueles partidos, São Nicolau também tem ganho. Então, nesse momento, vota na UCID e vota mais útil, porque São Nicolau também ganha com essa alternativa que já apareceu ali na São Nicolau.
4: A candidatura da UCID encontra-se a esta hora a realizar ações de campanha porta a porta na localidade de Fragata, no concelho do Tarrafal.
0: Continuamos ainda em São Nicolau, onde os transportes e o acesso à saúde estiveram nesta quarta-feira no centro das críticas da candidatura do PICV. A cabeça de lista, Bagui Arlene, defende mais atenção à Ilha Grande, que vai representar todos os são nicolauenses no Parlamento. A Maria do Carmo Delgado está a acompanhar o PICV em São Nicolau.
2: Maguia Arlene critica o impacto dos transportes no acesso à saúde, nas evacuações e no desenvolvimento da ilha. A candidata do Partido da Independência de Cabo Verde defende mais atenção ao setor da saúde de São Nicolau.
6: São Nicolau precisa de mais atenção na saúde. Não tem excelentes técnicos na ilha, mas que quando se trata de condições que a ilha que tem, está ficando de mãos atadas, porque consegui dar resposta àquilo que o sistema de saúde tem exigido que São Nicolau que tem. Mas mais pior que ainda que não tem o sistema de transporte, que te consegui acudir a população e poder dar melhores condições para quando não tem sistema de evacuação, porque eu não estou a falar de vidas humanas, não estou a falar de pessoas, não estou a falar de famílias, que todo gente que tem mesmo condição financeira e também social para acudir quando se precisa.
2: A candidata e líder da equipa tamarina compromete a esforçar-se na defesa de interesses de todos os são nicolauenses no Parlamento que vai ser eleito.
6: Mesmo daí, como membro da exília, para acudir tudo quem que a população de São Nicolau seja, independentemente de condição social, independentemente de raça, independentemente de religião, batendo na mesma tecla, São Nicolau precisa de voz, São Nicolau precisa de ação para a exília e a partir de 17 de maio também tem Magui, deputada nacional, com uma nova governação que brote cara para São Nicolau, para pôr São Nicolau na rota de desenvolvimento e poder acolher a população de São Nicolau. E é pelas pessoas nesse dia, de Nossa Senhora de Fátima, mais humanidade para o povo de São Nicolau.
2: Os candidatos do Partido da Independência de Cabo Verde foram à missa de Nossa Senhora de Fátima na manhã desta quarta-feira em Morro Brás e durante a tarde fizeram porta a porta no Tarrafal com pedido de voto de mudança.
0: Vejamos agora o que é que aconteceu em Santo Antão. Na véspera do encerramento da campanha eleitoral, o cabeça de lista da UCID e a candidatura Mais Equilíbrio, ou melhor, Governação, por o Círculo Eleitoral de Santo Antão, recebem hoje na ilha o líder da UCID. Carlos Bartolomeu diz que a vinda, ou a ida, no caso do presidente da UCID, a Santo Antão, será praticamente o encerramento da campanha na ilha, tendo em conta que João Santos Luís deverá estar ainda amanhã em São Vicente, conforme o Albertino Brito.
7: Para o cabeça da lista da União Cabo-Verdiana e Democrática, para o Círculo Eleitoral de Santo Antão, é um privilégio ter o presidente da UCID, João Luís, na véspera do encerramento da campanha eleitoral em Santo Antão.
8: Não tive o privilégio, não de dia 15, que não estava a gostar que dia de encerramento de campanha, mas pelo menos de dia 14, estou a dizer que é próximo dia 15. Então não tenho um programa vasto também que é de tentar ter um contato direto com o eleitorado, mesmo não sendo possível, tudo gente mais. Ele tem ao nível das três municípios. Ele tem começar na Porto Novo, depois não tem Paúl e não tem terminar na Ponta de Sol. Então é para dizer, de facto, que depois não tem uma arruada também, que carros e por aí fora, que é para tentar, com batucada também, para tentar de alguma forma terminar a nossa campanha na Santo Antão.
7: Carlos Bartolomeu lembra ainda que mesmo com esta força de João Luís, o encerramento da campanha da candidatura da UCID em Santo Antão, propriamente dita, acontecerá amanhã, dia 15 de maio.
8: Sexta-feira, para não terminar com um grande desfile de corre, batucada e por aí fora, para não tentar fechar com pompa e circunstância, mas para mostrar às pessoas também a importância

0: importância da UCID nesse contexto político-partidário, nomeadamente para tentar desequilibrar o sistema, nomeadamente o sistema de maiorias, que tem estado de alguma forma a emperrar ou estrovar o desenvolvimento de Cabo Verde nesse todo e falando de uma forma transversal.
1: Esta tarde, o cabeça de lista por Santo Antão vai estar ao lado do líder da UCID, João Luís, numa visita à sede da campanha da candidatura Mais Equilíbrio, Melhor Governação em Ponte do Sol, seguindo-se com os contactos com o eleitorado, incluindo pescadores daquela cidade do município da Ribeira Grande, segundo Carlos Bartolomeu, que amanhã vai estar em dois mini-comícios, sendo um por volta das 9 horas na zona da corda e o segundo às 12 horas no Eito Nupaul e termina com uma deslocação ao interior do Porto Novo, de acordo com o programa do presidente da UCID, João Luís.
2: Albertino Brito, que também acompanha o Movimento para a Democracia, cuja equipa está nesta reta final e ontem o cabeça de lista esteve em Ribeira das Patas e Ribeira de Corujinho, na cidade de Porto Novo, em dois comícios da conquista do voto do eleitor. Jorge Santos, que hoje vai ao Tarrafalho de Montrigo, diz que a caravana Cabo Verde para Frente tem sido bem recebido por toda, bem recebida, no caso a caravana por toda a ilha de Santo Antão, que demonstra que as pessoas estão com o Movimento para a Democracia nesta corrida eleitoral. O Albertino Brito também acompanhar o MPD.
1: No comício, na noite de ontem, em Ribeira do Corujinho, no Porto Novo, o cabeça de lista do Movimento para a Democracia, Jorge Santos, começou por falar pela forma como a caravana do MPD tem sido recebida em todas as localidades da Ilha das Montanhas.
3: Modo não de ser recebido hoje ali na Ribeira do Corujinho, em modo não foi recebido na Sírio, em modo não de ser recebido na Chão de Igreja, na Paúl, isso é prova de que o projeto político do Dr. Ulisses Correia Silva para o próximo ciclo político e para próximas legislativas é um projeto que tem credibilidade e é um projeto aceito para a população de Cabo Verde e tem de ficar também lhe demonstrado através de intervenções que antecedemos, seja do deputado Damião Medina, seja do nosso Amadeu Cruz, para demonstrar que Ulisses e seu governo têm um programa sério e um programa para desenvolver Cabo Verde a partir do dia 17 de maio.
1: O candidato a deputado do MPD, Damião Medina, acredita que se o Movimento para a Democracia vencer as eleições no dia 17 de maio, o partido de Ulisses Correia e Silva vai dar continuidade ao trabalho iniciado há vários anos, acrescentando que foi por esta razão que aceitou continuar na lista de candidatos por Santo Antão.
3: Tudo gente a dizer, deputados de Santo Antão é deputados próximos das comunidades e nós não temos feito religiosamente. Nós visitamos o circo, não tem direito, vai contactar a população, contactar pescadores, contactar agricultores, criadores de gado, ouvir preocupações e levar para o governo, levar para o parlamento e não ter orgulho de dizer que tudo o que tem sido reivindicações, tudo o que tem sido necessidades, não tem levado dele e essas as reivindicações têm sido atendidas para o governo e prova em investimentos que esse governo tem feito no Conselho de Porto Novo e tudo Santo António em geral.
1: O cabeça de lista do MPD, Jorge Santos, e a equipa Cabo Verde para a Frente estão hoje no Tarrafal de Montrego e deverão ir ainda à Zona da Norte, no Porto Novo.
2: E o PICV em Santo Antão está preocupado com o despovoamento de várias localidades de Ribeira Grande, um dos principais problemas de encontrar o terreno durante a campanha eleitoral. O número 2 da lista do PICV em Santo Antão aponta ainda dificuldades no acesso, de acesso e problemas habitacionais em diferentes zonas do município. A Teresa Pinto está a acompanhar o PICV.
4: José Monteiro é o número 2 da lista do PAICV em Santo Antão e tem liderado a equipa de campanha no município da Ribeira Grande. Durante esses dias, o grupo tem percorrido diversas localidades no município para levar a mensagem do PAICV.
5: Demonstrar que Cabo Verde está a precisar de alterações de fundo no setor da educação, no setor de saúde, no setor de transporte, no setor da agricultura, fundamentalmente.
4: José Monteiro afirma que o maior problema encontrado no terreno é o despovoamento de muitas localidades.
5: E esse assim, é um aspecto que não tem focado bastante, que esse êxodo desenfreado de pessoas para fora é produto de falta de investimentos nos setores primários de onde é que te render, poder dar recursos que é para pessoas.
4: O acesso à grande parte das localidades da Ribeira Grande faz-se através de caminhos vicinais que carecem de melhorias, defende o candidato.
5: Mas está que muita falta, muitos

0: caminhos invadidos de árvores, outro parede caído, de impedir trânsito de pessoas. Não só turistas, mas também população de uma forma geral.
1: O estado de muitas habitações é igualmente outra preocupação do PAICV.
0: Tetos de aparecer ferro já bastante enferrujado e cair em cima de pessoas. E também é outro setor que o governo local também tem, foi autorizado de recursos que é para atacar problemas de habitação social, mas no entanto diz que estão a fazê-lo. Na fajando os cumes, na fajando os bois, na agriões, mesmo ali assim na Penha de França, famílias estão a viver em condições extremamente precárias, em termos habitacionais.
1: O apelo de José Monteiro é para que as pessoas acreditem no projeto do PAICV para que o país ganhe um rumo diferente.
2: 13 horas mais 47 minutos e bem, vamos agora à Ilha do Sal, onde cabeça de lista da UC de Aldirlei Gomes exortou ontem os cidadãos a serem corajosos no dia 17 de maio, defendendo que o voto útil reside no equilíbrio parlamentar para transformar o estado do Valdemar Almeida. Está a acompanhar o Cid do Sal.
3: No dia em que a União Cabo-Verdiana Independente Democrática assinalava o seu 48º aniversário, o candidato sublinhou que estas eleições servem para eleger deputados que representam pessoas e comunidades e não para escolher diretamente o primeiro-ministro.
4: O voto útil é efetivamente no sítio, porque nem abstenção nem voto em branco servem a Cabo Verde. Não servem à Ilha do Sal e não servem aos cidadãos cabo-verdianos neste momento. No dia 17 de maio temos essa oportunidade única e nas nossas mãos todos os cidadãos são agentes de mudança. E se não o fizermos agora, aproveitarmos dessa oportunidade única, só vamos ter uma oportunidade similar daqui a 15 ou 20 anos. Isso é indiscutível. Portanto, aqui a população é chamada a ser consciente, responsável e, acima de tudo, corajosa.
3: Aldirlei Gomes, que tem estado em contactos porta a porta na zona norte da ilha, apelou a uma participação massiva para reduzir a abstenção, pedindo que a abertura e esperança demonstradas pelos cidadãos durante a campanha se traduzam em votos nas urnas.
4: Esperamos que a pedagogia que nós temos estado a utilizar, efetivamente, tem um impacto na sociedade e percebermos bem o propósito dessas eleições e a importância que ela tem para Cabo Verde e para o futuro que tem se apresentado cada vez mais incerto, tendo em conta o cenário global que nós estamos a viver. E eu cito aqui, ressurge, tal como em 75, hoje 13 de maio nós estamos a fazer 48 anos, eu cito, ressurge novamente com uma proposta inovadora de transformação do estado cabo-verdiano.
3: Hoje, a UCID termina os contactos porta a porta nas zonas norte da ilha e amanhã fecha esse ciclo de campanha na cidade de Santa Maria.
2: O Valdemar Almeida, que também acompanha o PICV e o projeto Cabo Verde para Todos, Ilha do Sal, prossegue com as suas ações no terreno, auscultando as populações, com foco na necessidade de uma mudança no próximo dia 17.
3: Ontem, o PICV escolheu os bairros de IFH e África 70, onde, aliás, realizou mais um comício, reforçando a mensagem da necessidade e a importância de escolher o Partido da Estrela Negra para governar o país nos próximos 5 anos.
5: Então, ontem, não foca na necessidade de participação, para necessidade de ter alternativas ou de ter políticas públicas direcionadas para jovens. Hoje no Tibastote, na Santa Maria, é um momento de contacto com a população. No Tibastote prioriza também zona de Fátima, zona de Simpor, onde é que tem bairros carenciados, que não Tibastote escutar, o que é que essas preocupações, e tentar mostrar essa necessidade de mudança, levar esperança na vida de quem é que tem a necessidade.
3: Carlos Monteiro sublinha que, não obstante todo o desenvolvimento em Santa Maria, a cidade mais turística de Cabo Verde enfrenta ainda alguns desafios.
5: Na geografia tem um conceito que é gentrificação. A hora que bota tem alguma dinâmica económica ou construção de empreendimentos, a população local muitas vezes é retirada para poder ser construído novos empreendimentos. Não tido acontecer aquele assim na Santa Maria. E ele acaba por ter impacto direto na habitação. Neste momento que é possível encontrar um caso na Santa Maria. Então pessoas têm de acabar para sair de Santa Maria, bem morar para os parques, o que é que de acabar para encarecer, seja custo de vida, tendo em conta valor de transporte. Santa Maria tem problema de segurança, não tem problema de gestão de praia de Santa Maria, não tem a questão da manutenção da cidade como um todo, a gestão descentralizada de Santa Maria.
3: Hoje, o PICV privilegia contacto com os moradores das zonas carenciadas, como Fátima e Central de Betão, onde existem barracas.
2: Ainda na ilha do Sal, a candidatura do MP realizou ontem um comício da Palmeira, onde voltou a reforçar os compromissos para com aquela comunidade, com destaque para as infraestruturas, com a proposta de construção das estradas Palmeira-Fontona, Monte Leão-Mordeira e Palmeira-Buracona, por além da construção de um polo educativo e requalificação da Orla Marítima. O Valdemar Almeida também acompanhar o MPD.
3: Depois de apresentar estes compromissos para a Vila da Palmeira, o cabeça da lista do MPD para o Sal, com um discurso centrado no combate à abstenção, lembrou da importância do dia 17, que considerou de um dia ímpar para todos os salenses e cabo-verdianos.
6: Não vou poder brincar com o dia 17. Nós tudo temos que votar. Nem para não ficar na ideia, só porque não te comisse com cheio de gente, é que já não ganha. E me teria chamado a atenção de uma coisa. Abstenção. Na sala não tem muita gente que deve votar. Está a ficar na casa, ou porque está cansado, ou nem para não fazer isso. Não vai votar no dia 17, porque me também dizer vos outro o seguinte. Se nós tudo vai votar no dia 17, não te tem uma maioria folgada para não ganhar sala, mas não te tem uma maioria folgadíssima para não ajudar capital a ganhar Cabo Verde.
3: Deixa também uma recomendação da importância do voto no partido certo.
6: Não tem outros partidos, e aqui também me dá chamar a atenção. Às vezes não tem um ou outra pessoa por estado, desanimado ou chateado, porque ele quer resolver esse problema qualquer. Ele pode dizer, não, também vou estar no CID. Não. O CID é um partido democrático, é um partido que não te gostar, porque ele é um partido foi fundado por Lito Silva, mas me dá dizer-vos outro o seguinte: votar no CID, que ele vote que te servi tanto no CID. E vos outros sabem porquê? Porque o CID que tem força para eleger um deputado. Então que ele vote quem que ele tira para favorecer? PICV. Portanto, muita atenção nas duas recomendações. O voto é no MPD.
3: Hoje, depois de contactos porta a porta, o MPD vai reforçar os seus compromissos para com o Sal num comício com a população da cidade de Santa Maria.
2: Viajamos agora para Boa Vista, a circo eleitoral que elege dois deputados, três partidos concorrentes e o Partido Popular na ilha, defende apostas em investimentos com impacto direto na produtividade dos pescadores. Entre as medidas, José Ferreira destaca a introdução de frotas semi-industriais, a criação de um viveiro de isca e também tecnologia de pesca utilizados para pescar no escuro, conforme a Arieta Barros.
7: O Partido Popular entende que o desenvolvimento do setor das pescas na ilha de Boa Vista exige medidas que ultrapassam a mera construção de obras públicas. José Ferreira defende a aposta em investimentos com impacto direto na produtividade local, como, por exemplo, barco semi-industrial.
8: É sim, tem certo de fazer a sua promessa a nível de cais de pesca, arrastadouro, também tem dado que as bolsas térmicas e motor de popa, ou mesmo que seja bote, de vez em quando pode ser que escapa um outro, mas basicamente o que pesca se temesse e pescador se temesse é coisa muito mais concreta. Se temesse e cria condições para, em vez de bote, arranjar-se barcos de semi-industriais, que na Boa Vista que tem nenhum barco semi-industrial. Que por acaso me que te vende gelo, me que te fornece gelo a pescadores, não consta-se só no direto.
7: O candidato vai mais além e sublinha outras prioridades para valorização dos homens do mar.
8: Não sabe também, mas por além de barcos, sem necessidade também, cria um viveiro de isca. Isca que é para pescador pretende que é isca para fazer pesca, para muitos vezes pescador que está mar para pesca. Tem um outro problema também grave, que é que tem que ter tecnologia para pisca no escuro. Tem tempos que escrota passa mais de 15, 20 dias na terra. Para módica dos fatores, isca e escuro. Por exemplo, como o que tem lua. Te criou imediatamente um problema.

0: problema.
1: José Ferreira acredita que, resolvidas estas questões, a maior parte dos problemas dos pescadores na Ilha da Boa Vista estará solucionada.
2: E a Ilha da Boa Vista merece mais respeito. Foi desta forma que a candidata do PICV atacou o Governo Central durante o comício no centro de Sal Rei. Ao lado do líder do partido, Marisa Lima, acusou o Governo de nunca ter colocado Boa Vista como prioridade nacional.
1: O PICV contou com a presença do líder do partido e realizou um comício no centro da cidade. No seu discurso, Marisa Lima lançou duras críticas ao Executivo Central, acusando o governo de ter abandonado a ilha e de nunca a ter colocado como uma prioridade nas suas políticas.
3: Boa Vista sempre foi uma ilha de gente inteligente. Agora, outra pergunta, para mote e porquê? Na véspera de campanha, esta também lhe põe um data de placa de obra e até hoje a obra se catarranca. A obra de construção, rede de esgoto, não tem só placa. A obra de ligação de água para Bafareira e Estanja de Bós, não tem só placa. Esse é falta de respeito para a população de Boa Vista. Esse é mostrar mó bobista e que prioridade pese governo.
1: A candidata apontou os setores da saúde e educação como os exemplos mais graves da falta de investimentos e afirmou que a ilha merece mais respeito por parte do governo central.
3: Quem que tem palavra que está a merecer a nossa confiança? Quem que está a cumprir se isso promessa que está a merecer a nosso voto? Bobista! Está a merecer mais respeito, mais dignidade na saúde, mais dignidade na educação. Não está a merecer essa estrada. Não está a merecer um turismo de qualidade onde cada pessoa está a poder ganhar. Nós, ilha, está a gritar, mó, também, ele cá verde. Nós, ilha, merecer dinheiro que ele está a gerar, que cá pouco, ser investido ali.
1: Marisa Lima manifestou convicção na vitória eleitoral, afirmando que Boa Vista vai iniciar um rumo de mudança para garantir melhores condições de vida a toda a população.
2: E o MPD intensificou o contacto direto com o eleitor numa estratégia que visa, segundo o candidato Marcos Mendes, assegurar a transmissão clara da mensagem do partido e travar a desinformação. Arieta Barros ouviu o candidato do MPD.
1: O MPD tem privilegiado o contacto direto com o eleitorado na Boa Vista, estratégia que Marcos Mendes considera ideal para transmitir a sua mensagem de forma eficaz.
4: No privilegia contacto cara a cara com eleitores, onde é que no sinto real pulsar que a nossa mensagem foi transmitida. Aí ainda até amanhã ainda não continua aquele, porta a porta, e com certeza na domingo tem boa surpresa para Boa Vista.
5: O que diz a MPD que está no contacto direto com o eleitorado?
4: Tem dado frutos na Ilha de Boa Vista. Última legislativa, não postando contactos, menos comício, mais contacto, porque é só assim mensagem. É diferente que hoje em dia nem pessoas que querem saber muito de participar no comício. É mais fácil bem na porta de casa falar-me a pessoas, transmitir as mensagens diretamente com isso.
1: Aposta na proximidade para reforçar a mensagem, mas também para clarificar informações, admitiu Marcos Mendes, que abordou a questão do bloco operatório. O candidato afirma que segue a fase de instalação de equipamentos.
4: Se não tem dita luta para Boa Vista, claro que me também crê desenvolvimento na ilha. E impossível não apresenta conclusão de uma obra para depois. É só na cabeça de quem escreve essa campanha de desinformação. Não te falei de alguém que é sério. Um governo, durante todo esse tempo, foi sério. A nível internacional já foi reconhecido para isso. Assim, o que não te pedi, povo de Boa Vista e tudo quem escolheu a ilha para viver e para construir essa família, para acreditar nessa equipa, para acreditar na MPD, porque é não estar ali e para resolver o problema de Boa Vista.
5: Quer dizer que o bloco operatório também mesmo entrar em funcionamento, que tens aí materiais que desligar agora?
4: Sim, senhor. Com toda certeza.
1: MPD aposta no contato direto com a população de Boa Vista, cabeça de lista crescer a via ideal para passar a mensagem.
2: E quando são 14 horas mais um minuto, alguns segundinhos, aterramos agora em Santiago. Santiago Norte, o segundo maior círculo eleitoral, com 14 lugares no Parlamento em disputa. E o cabeça de lista do PSB por Santiago Norte, na reta final da campanha, considera preocupante o que chama de compra de consciência e condicionamento de eleições e condena a distribuição.

0: São de cestas básicas nesta altura. João Britos diz ter constatado este tipo de situações por parte do MPD no âmbito do contacto tido com os eleitores e face a este cenário, diz que o PSDB, caso ganhe as eleições, quer empoderar as famílias para reverter este tipo de prática, conforme o Domingos Sanches.
1: PAICP continua a mobilizar os eleitores nos vários municípios e tem utilizado apelos à confiança e ponderação.
2: Ponho os anos de apoio ali para não pôde também pôr um governo de PAICP. Pôde conta com o apoio.
1: O respeito pela dignidade da pessoa humana e da solidariedade é um ato nobre e íntimo pelo que não deve ser exibido, sublinha a cabeça de lista do PAICP por Santiago Norte, que se diz contra o que chama de ostentação da solidariedade.
2: Infelizmente não tenho ouvido o teu queixa já volta disso, tanto ali na região de Santiago Norte, como também na região de Santiago Sul. E pessoas a falar de compra de votos e condicionamento de eleitores.
1: A compra de votos é uma prática que João Brito classifica de crime eleitoral, tanto mais que o PSV, conforme assevera, tem a intenção de mudar este tipo de situações com o empoderamento das famílias.
2: Que as pessoas que acabam para ser incitado e pessoas mais vulneráveis, que hora que chegado na ex com 30 ou 40 conto, uma cesta básica, que as pessoas estão hoje aquela como uma opção. Mas a partir do momento que empodera a nossa população, educa a nossa população, muda as formação, permitir com que eles ganhem mais rendimento, já Bucata consiga comprar.
1: Cabeça de lista do PAICP por Santiago Norte diz que a democracia é votar em consciência e, além disso, denuncia casos de algumas classes profissionais que vêm sendo pressionadas e intimidadas, conforme explica.
2: Já não tive reuniões com algumas classes profissionais onde que está falando, me se sente pressionado e sensato a sofrer injustiça laboral. E que ali de facto é triste, para modo de todos os profissionais, principalmente funcionários públicos, que deviam ter suas liberdades de expressar suas opiniões, mas esse que está a fazer por medo de represálias.
1: Cabeça de lista do PSV por Santiago Norte, João Brito, junta-se hoje à equipa de campanha em São Miguel para promover os contactos de perto com os eleitores.
0: E o cabeça de lista do Partido Popular por Santiago Norte afirmou que quem diz que governa bem deveria apresentar obras e factos da sua governação em vez de continuar a fazer novas promessas durante a campanha eleitoral. Felisberto Semedo deixou este alerta numa ação de campanha em Santa Cruz, onde esteve Ângela Monteiro.
3: Numa conversa com um morador de Santa Cruz, em Assada Fazenda, o candidato do PP por Santiago Norte, pôde ouvir que os partidos pequenos, particularmente, têm de ter em marcha bem cedo estratégias práticas para garantir que o trabalho de proximidade comece bem e tenha sucesso nas urnas.
4: Tem que bem com seis meses adiantar, porque ter conhecimento de que você quer também fazer, que você quer também trazer, porque ela é ninguém que tem dinheiro. Alguém está prometido não mais dinheiro, que está. Para quem que está pensa, é que faz e chega lá. Porque nenhum deputado que se tocou no Parlamento dizendo que leva dinheiro para lá. Mais pequeno tem que ver mais cedo, que grande. Porque lá ninguém está conhecido. Entra uma utilização de seis meses para ali, para apresentar projeto, mas não para fazer campanha, porque não sei pequeno. Se eles que têm subvenção de Estado, e eles que têm um emprego de qualidade que te dá vantagem para obter recurso e
5: suficiente.
4: É muito complicado.
3: Felisberto Semedo teve a chance de expor a situação em que esses partidos executam as atividades de campanha.
6: Simão acaba de falar uma palavra muito importante. Recursos está limitado. Não nunca tem recurso, nunca tem subvenção do Estado. Agora, o que não te fica triste é partidos de arco de poder que têm subvenção do Estado. Ou seja, se tem 70 milhões de escudos anuais que têm orçamento do Estado, que é para fazer todo o trabalho que eles devem fazer. E sem subsídio de visita ao círculo, que se pode fazer em ele pelo menos 15 em 15 em 15 dias. O que está a fazer? Simão acaba de falar, a labar-se lá de baixo, lá está seca, a óleo de turagão, é que assim?
3: Nesta ótica, o candidato do PP afirmou ainda de que quem deve fazer promessas nesta altura são os pequenos partidos e não o partido que sustenta o governo. Este deve apresentar obras e resultados alcançados.
6: Um partido que governa bem é que até necessário gosta de saber fazer oferta para pedir voto, mas sim gosta é que saber fazer proposta junto comigo. O estranho, um partido de arco de poder tem que fazer proposta junto comigo nesse momento. Ele é que é bem com proposta, ele é bem com obras, o facto, para mostrar sem festa, sem feijão, sem cerveja, sem música, proposta que tem bem com ele gosta em mim.
3: Partido Popular Santiago Norte, que está hoje em contacto direto com os moradores de Ribeira da Barca.
0: Ainda em Santiago Norte, a cabeça de lista do CID diz que já é tempo dos camponeses do Colonato, no município de Tarrafal, terem os documentos oficiais dos seus terreiros.

0: Adelgisa Botelho diz que esta é uma preocupação do CID, caso o partido vença as eleições, a questão dos terrenos do Colonato terá de ser resolvido, conforme o Domingos Sanches.
1: Perímetro agrícola do Colonato, uma parcela que sustenta várias famílias do Tarrafal. Um grupo de camponeses já dispõe de documentos, de terrenos, mas há ainda outros que estão na expectativa e queixam-se de não terem títulos de posse de terrenos agrícolas, um assunto que preocupa o CID, não só no município do Tarrafal, segundo a Adelgisa Monteiro.
2: Questões de terreno é uma questão que tem afetado as mulheres, nomeadamente também na Engenho, onde que a mulher está praticando agricultura, mesmo que seja agricultura de uma grande escala. Na Calheta ainda que é o único problema. É uma burocracia de forma de impedir de ter acesso àquele que realmente é de acesso. Às vezes a lei está provando coisa e na ação está acaba que corresponde a outra coisa.
1: Relativamente a Colonato, no município do Tarrafal, que a cabeça de lista da UCID por Santiago Norte propõe que haja dessalinização de água.
2: E aposta na dessalinização, mas também não tem uma forte aposta que é seguro para a agricultura. Para morrer, o que acontece na novembro deixa claro uma fundo de emergência, cada demanda a resposta.
1: Partido Democrata Cristã, na reta final de campanha, tem intensificado suas ações de proximidade com os eleitores. Marisa Gomes, candidata a deputada nacional, a pedir o voto como ferramenta de mudança e forma de marcar a diferença.
3: Nós também investe na família, para morrer, nós não queremos mudança. Nós não queremos família com porta aberta, não queremos acolher famílias, não queremos acolher e principalmente que as famílias que é de baixa renda, nunca queremos povos apenas para passar anos, mas anos tu sobrevive. Então, para isso, não se está bem. Não está um pouco preocupado com a taxa de desemprego que jovens está sofrendo ali no país também. E não tem um plano de ação que, se não consiga atingir nosso objetivo, não está bem para tudo na prática para Cabo Verde melhor.
1: Depois de marcar a presença nas festividades de 13 de maio ontem, a cabeça de lista do CID por Santiago Norte e os membros do partido retomam as ações de campanha e durante o dia de hoje vão estar no município do Tarrafal de Santiago.
0: E continuamos em Santiago Norte, onde o Partido Pessoas, Trabalho e Solidariedade esteve em campanha na Universidade de Santiago, assobada de entre as propostas está a melhoria do centro académico. O candidato também do PTS por Santiago Norte destacou a racionalização dos recursos urbanos com foco na sua valorização, mediante a criação de condições para que os jovens sejam formados e encontrem as melhores perspectivas profissionais. Ângela Monteiro esteve presente em os detalhes.
4: O ex-aluno da Universidade de Santiago e agora a cabeça de lista do PTS por Santiago Norte, Edmilson Freira, no alinhamento das propostas que atendam aos anseios da academia, defendeu a racionalização dos recursos humanos com o foco na juventude e a otimização dos esforços e talentos. Isto caso venha a ter uma representação no Parlamento.
5: Não te acredita que jovens têm essa particularidade de ter sempre de esperar para a luta e cor atrás do sonho. Nunca te acredita a mata passa única e exclusivamente para o ensino gratuito, porque que era nem outra economia ou outros estados muito mais forte que até consegui fazer, mas tem uma coisa que é importantíssimo que pega, que é a racionalização de recursos que não tem pouco. Então surge oportunidade para jovens. Também não tem que jovens que podem ser descartados de processo. Não tem situações que na Cabo Verde é cultura, é prática e ninguém até questiona. Não tem pessoas que já se reformaram, que ocupam esse cargo e aquele cargo poderia ser ocupado para jovens. Então não te acredita que valorizando recursos humanos dentro do nosso plano estratégico, dentro das nossas propostas para a eleição, jovens tem essa capacidade de trabalho e financia esse estudo.
4: Entendo o candidato que são ferramentas que auxiliam no desenvolvimento das habilidades comportamentais dos jovens e na preparação para o mercado de trabalho após a universidade.
5: Mas trabalho depende de câmaras municipais que denomia amigos e militantes de partido, ou no TACRE tem um câmara que lança concurso e seleciona a pessoa por mérito. Também é importante para jovens, nunca por espera para programas de estágio. É preciso não ter a visão de criar nossa própria empresa, formaliza e sobretudo volta para o ramo de pecuária ou setores que terão dinheiro, porque é aquele que o jovem está fazendo outro ponto.
4: Sustentou o projeto do PTS e tem precisamente esta visão.
5: De desperta na jovem interesse para a política, porque não entende que política também deve ser feita com nobreza, deve ser feita por excelência e sobretudo para pessoas que estão preparadas, que se a missão é servir unicamente e nação.
4: A caravana Cabo Verde no Coração em Santiago Norte continua a esta hora na Unisantiago, na apresentação de propostas de interesse de toda a família académica, defensáveis na Casa Parlamentar.
0: E fechamos Santiago Norte também com Ângela Monteiro, que acompanha o MPD, que efetuou mais dois comícios na reta final da campanha eleitoral, uma em Calheta, um comício na Calheta e outra no município de Tarrafal. No Porto da Calheta, o candidato Francisco Sanches enumerou as obras feitas

0: pelo governo do MPD, de Roberto Principal, até Cutelo os Saltos, apelou ao voto do, no Cabo Verde para frente, enquanto o Tarrafal, o número 3 da lista do MPD, denunciou o que considera ser atos de corrupção na venda de terrenos na Câmara Municipal do Tarrafal.
1: E no primeiro encontro político no Porto da Calheta, que aconteceu no final da tarde de ontem, presidido pelo presidente do partido, juntou no palco os candidatos do município de São Miguel e o número 7, Francisco Natalino Sanches, por Santiago Norte, apresentou publicamente as obras de desencravamento em várias localidades com potencialidades agrícolas e turísticas, tendo a assinatura do governo do MPD, liderado por Ulisses Correia Silva.
2: Hoje São Miguel é diferente! É Matos Obervilho, tem mudança de teu nome, MPD. Para de desengravar em várias localidades. Primeiro que o Ulisses Correia Silva faz foi estar ali, Parada de Flamengo, Agutelo e Gomes, Monte Terra, Rio Barreta, Terra Espinho Branco, Mato Coreia, Monte Posária, Olha Carga, Ilha Pirangão. E nunca por esquece, construção de estrada, aquele que está falando. Foi MPD que construi um grande centro de saúde na Terra do Monte. Apoia jovens. Coberta de estudo na São Miguel, transporte de graça para todos os meninos. Apoia vários agricultores. Hoje nós, Romero, tudo apoiado no sistema gota a gota.
1: Apelou ao voto na caravana para frente.
2: Ulisses, apoia a família, apoia agricultores, apoia o pescador. Por isso, 17 de maio, nós votamos onde?
1: Encontro estendido ao município do Tarrafal e durante o seu discurso no comício, Celso Ribeiro, o número 3 da lista do MPD na região, afirmou que votar dia domingo na continuidade do governo é defender o desenvolvimento sustentável do município e Cabo Verde. O candidato que veio também a denunciar a corrupção na autarquia em negócios relacionados com a venda de terrenos.
3: E me encrefanhou-lhe, não hoje, ganhou-se conta comigo. Quando defende corrupção, cima está instalado ali na Tarrafal. Essa Câmara só é um terreno que vende mais de 1 milhão de conto. Única escolha. Investe na ex mesmo, mas cria empresa. Dentro Câmara para fazer seis obras e de seis comparsas.
1: MPD Santiago Norte intensifica as atividades de campanha e realiza esta tarde em Santa Cruz o comício festa de encerramento na região, na Praça Cachás.
0: 14 horas 14 minutos, vamos agora a São Vicente, onde o programa eleitoral do MPD apresentado prioriza um Estado mais próximo dos cidadãos e menos burocracia. Anuncia Paulo Rocha, cabeça de lista do partido em São Vicente, para quem o MPD tem tido uma governação protetora dos mais vulneráveis, conforme Orlando Lima.
4: E a pensar nas famílias mais vulneráveis, o MPD quer continuar a governar o país, promovendo um Estado mais próximo das pessoas. É o que diz Paulo Rocha.
5: Nós, prioridade, se manter, ele é claro, ele não é copiado, é de resultado de nosso programa eleitoral. Não querer um Estado mais próximo, menos burocracia, continuar a encontrar melhores soluções para a família e que te cuida. E te cuida de que és mais frágil, idosos, crianças, pessoas com dependência. Que ali também é nosso compromisso. Cabo Verde avançar, economia tita crescer, São Vicente tita sair de estagnação, São Vicente já arrancar, São Vicente tita bem, ele também com boa velocidade agora, no tita bem acelerar a economia de São Vicente.
4: Paulo Rocha traça um São Vicente mais desenvolvido e com mais oportunidades para todos, fruto, diz, de uma visão estratégica do governo, ao contrário dos adversários do MPD, que se apresentam a estas eleições sem propostas credíveis.
5: Eu tenho consciência que não tenho um adversário, é que tenta fazer o oposto. Não, é que eu te consegui apresentar a proposta credível, tudo de graça, tudo barato, nós tudo não sabemos que ele não é possível. Não prende ele desde sempre. Responsabilidade naquilo que vou te dizer, trabalho sério é que leva a gente para algum lugar na vida. Nada de graça, nada é fácil. E quando isto prometer, gente, tudo de graça ou tudo barato, nós não temos consciência, porque cá variante está tudo instruído, não saber que alguma pessoa está a pagar. Eles têm ainda que conseguir provar de onde é que está a tragar dinheiro. Mas a verdade, está a tragar na falta de investimento na saúde. Está a tragar na pensão de mais idosos. Que acho que está a pagar na tempo.
4: Paulo Rocha, cabeça de lista do MPD em São Vicente, que hoje faz contactos e comício festa na Rua de Lisboa.
0: E na localidade de Ribeirinho, um dos maiores bairros de São Vicente, a localidade recebeu em comício os candidatos do PSV, candidatura que exige atenção dos poderes públicos aos problemas estruturais de uma zona de acentuado crescimento habitacional com marcas de extrema pobreza. O José Pedro Santos acompanhou mais esta ação de campanha do PSV em São Vicente.

0: Com agradecimentos à população da zona da Ribeirinha pela receptividade, João do Carmo dava início à sua intervenção no comício realizado ontem à noite. A falta de infraestruturas básicas à dimensão do bairro levam o cabeça de lista a exigir para aquela comunidade uma intervenção dos poderes públicos, governo central e local, este último a quem acusa de ter feito outras opções governativas.
1: E Ribeirinha tem que ter uma atenção especial do poder central, porque poder local é uma opção de seus. Opção de poder local é festa e eventos na São Vicente.
0: Ao percorrer as propostas de impacto económicos e sociais constantes da plataforma eleitoral da candidatura Um Cabo Verde para Todos, João do Carmo reafirma que o governo, dirigido por Francisco Carvalho, apoiaria associações comunitárias fazendo chegar o poder mais próximo das pessoas.
1: Nota incentivar a juventude de Ribeirinha a organizar associações desportivas, uma associação comunitária bem dirigida, porque para isso vê, assim que ele assumir poder, ele tem também aproximar as associações, ele tem também financiar projetos na área de habitação, ele tem também financiar projetos na área de desporto, na área de cultura, para beneficiar a juventude, para beneficiar a população de toda a zona de São Vicente.
0: Um sistema de saúde revisado para melhores respostas aos cabo-verdianos, sobretudo aos que menos podem pagar, o acesso gratuito ao ensino superior, a criação em São Vicente de um centro de formação profissional estruturado e apetrechado, bem como um estádio nacional, foram hasteados com bandeiras dessa campanha eleitoral pelo candidato que não esqueceu o setor agrícola.
1: São Vicente também tem vocação agrícola. Basta investir no tratamento de águas residuais. É preciso algum investimento numa nova fase de tratamento que é para não ter água em abundância tratada, que é para agricultores de Tchondolanda e de Ribeira de Vinha beneficiar daquela água, para São Vicente passar a ter produtos em maior quantidade e mais qualidade.
0: Os candidatos do PSB estão em contacto porta a porta no Fonte Filipe, onde realizam um comício à noite.
2: Continuamos ainda em São Vicente. O PTS acredita que a pluralidade de vozes poderá mudar para melhor o jogo de poder no Parlamento, em benefício das populações, das ilhas e o partido, que era presença neste Fórum de Fiscalização de Governação do país. É com esta motivação que os candidatos pelo Círculo Eleitoral de São Vicente estão em campanha e foram à Ribeira Bote sentir o pulsar da comunidade, onde esteve o José Pedro Santos.
0: Com preocupação, o cabeça de lista do PTS em São Vicente aponta o desemprego e o consumo de drogas como males sociais que afligem a comunidade da Ribeira Bote. Jailson de Aguiar, que esteve em contacto porta a porta com os moradores, espera eleger-se deputado nacional para poder defender ideias e projetos que possam mudar essa realidade da zona libertada.
3: Tem um problema ali de uso estupefaciente que é grave, porque a boca tem os jovens que têm emprego. Eu li, não tinha perguntado um abocado sobre maneira que essa situação, dizer, ele está descreditado para votar, porque ele está achando que ninguém quer te dar trabalho, ele quer te achar trabalho, ele tem um filho, ele quer poder sustentá-lo. Ele diz nós praticamente que ele poder correr, se tivesse uma pessoa, por exemplo, tiver com um sapato, um camisa para entrar ali, para vender, para poder sustentar a sua vida. Mas nós nunca queremos aquela situação lá. Nós não queremos para coisas mudar. Para mudar, nós temos que trazer mais investimento e outro bem é unir-se com as pessoas. Não queria, por isso que não queria ficar mais próximo de pessoas, para não poder ajudar pessoas.
0: Um trabalho árduo que implicará necessariamente uma conjugação de vontades dos órgãos do poder na concepção de políticas sociais capazes de dar as melhores respostas ao quadro existente em Ribeira Bote e noutras comunidades da ilha, adverte Jailson de Aguiar.
3: Se nunca trabalhar em conjunto, são sempre que a desenvolver de maneira que não creio, até. Então, PTS, não está ali para parote, é jovens, é que está ligado diretamente com a sociedade, é que cria mudança séria, é que cria outra forma de fazer política, eu sempre não te repetir, não cria outra forma de fazer política, ligado com o povo, junto-me ao povo, principalmente o estado próximo, que é aquele lá que é a parte mais importante da nossa plataforma, é estar ligado com pessoas, servir povo, que a política é para servir povo. Então, nós do PTS, não ter ali firme, que coragem, que não te poder levar Cabo Verde à mudança, mas ter ser preciso na Cabo Verde.
0: Crendo que o Partido das Pessoas, Trabalho e Solidariedade terá a possibilidade de eleger dois deputados, Jason Daguiar e seus pares seguem contactos com os eleitores da zona de Madeiral e Calhau.
2: E o povo não pode ficar indiferente às dificuldades que Cabo Verde enfrenta atualmente, pelo que todos são chamados a dar um cartão vermelho ao MPD e também ao PICV no próximo domingo. Este é o apelo da UCID pela voz de António Monteiro. O apelo foi escutado pelo Orlando Lima.
4: Um cartão vermelho porque os dois partidos falharam ao longo destes anos em relação às promessas de um Cabo Verde mais estável e com melhores condições de vida, diz António Monteiro.
5: PICV e MPD.

0: suficientemente inteligente que é para no dia 17 vocês dás cartão vermelho. O que tem em causa é o presente e o futuro de Cabo Verde. E ficar indiferente não é bom, porque não tem um país é que está precisar de ter governantes competentes, capazes de fazer acontecer uma sociedade com melhores condições de vida e, acima de tudo, uma sociedade onde é que reina a paz, tranquilidade, amor e compaixão.
1: A partir da zona de Madeiralzinho, na noite de ontem, a UCID reforça o apelo ao voto no partido para, segundo António Monteiro, dar um novo alento à ilha de São Vicente e ao país.
0: Se no dia 17 de maio, povo de Madeiralzinho ganha consciência que votar partidos é que chamará São Vicente, canta resolver o problema da Cília. Votar na MPD, votar na PICV é adiar para mais 5 anos sofrimento desse povo de São Vicente. Portanto, no dia 17, um crepe de vocês, vocês votem. Um crepe de vocês, vocês inteligência ao máximo, que é para não poder equilibrar aquele parlamento. O equilíbrio é um sinal de inteligência para defender o interesse das ilhas.
1: Hoje, a candidatura da UCID São Vicente faz porta a porta em Lameirão, Ribeira de Julião e Salamansa, onde termina o dia com mais um comício-festa.
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3: 14:23, fim de linha na penúltima edição do Jornal de Campanha da Rádio de Cabo Verde, que assim cumpre com mais uma de suas obrigações no quadro do Serviço Público de Radiodifusão. Em nome da equipe que trabalhou para si nesta edição, Jamila Carvalho no secretariado, Wilson Andrade na técnica, repórteres Maria do Carmo, Delegado e Rory Brito em São Nicolau, Albertino Brito, Teresa Pinto em Santo Antão, Valdemar Almeida, Nília do Sal, Arieta Barros, Boa Vista, Domingos Sanches e Ângela Monteiro em Santiago Norte, José Pedro Santos e Orlando Lima em São Vicente. Agradecemos a sua fidelidade e também amizade. A edição e a apresentação estiveram a meu cargo, Adatólio Lima. Às 17h, Abílio Rodrigues e outros companheiros irão partilhar consigo o que se passou nos círculos das Américas, Santiago Sul, Brava, Fogo e também Maio. Boa tarde e até amanhã.
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